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1: Olá, boa noite.
2: Boa noite para você que nos acompanha em todo o país.
1: Sexta-feira, 28 de agosto de 2026.
2: Vamos aos destaques do dia.
1: Emprego.
2: Brasil registra a criação de mais de 58 mil novas vagas de trabalho formal em julho. Raquel Mariano.
3: O estoque de vínculos de trabalho formal ultrapassou os 48 milhões de empregos.
1: Na Mongólia, o país participa de Convenção das Nações Unidas para o Combate à Desertificação.
2: No debate com mais de 190 países está a recuperação de áreas degradadas e educação ambiental. Gabriela Noronha.
4: O país apresentou como meta a recuperação de mais de 350 milhões de hectares de áreas degradadas até 2030.
1: Atenção quem é dono de uma microempresa ou pequena empresa.
2: Solicitação para o ingresso no Simples Nacional foi antecipada para setembro.
1: A mudança veio com a reforma tributária. Para explicar, conversamos com o Tiago Esfredo, chefe da equipe nacional do Simples.
5: Antes eles podiam estar no Simples Nacional, que agora a gente está chamando de Simples Puro. Agora vem uma alternativa intermediária, que está sendo chamada de Simples Nacional Híbrido. Cada empresa precisa verificar o seu negócio para ver aonde ele vai ficar melhor.
2: Hoje, na apresentação da Voz do Brasil, Luciano Seixas e Luciana Vasconcelos.
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2: O Ministério do Trabalho e Emprego divulgou hoje os dados mensais do novo CAGED, o Cadastro Geral de Empregados e Desempregados.
1: Em julho, o estoque de vínculos formais chegou a 48 milhões de postos formais de trabalho.
3: O Brasil criou em julho 58.568 novos empregos com carteira assinada. Com isso, o estoque de vínculos de trabalho formal ultrapassou os 48 milhões de empregos. Em quatro dos cinco grupos das atividades econômicas, houve crescimento da oferta de trabalho. São eles: serviço, construção, agropecuária e indústria. Somente o grupo de comércio apresentou queda. O ministro substituto do Trabalho e Emprego, Chico Macena, detalhou os números.
6: O maior crescimento do emprego formal ocorreu no setor de serviços, com saldo de 591.509 postos formais de trabalho. E aqui destaca-se informação, comunicação, atividades financeiras, imobiliárias, profissionais e administrativas, administração pública, defesa e seguridade social, educação, saúde humana e serviços sociais.
3: No acumulado de 2026, foram 972.203 novos postos, um crescimento de 2% em relação ao mesmo período do ano anterior, com maior crescimento no setor de serviços. Todos os dados fazem parte do CAGED, o Cadastro Geral de Empregados e Desempregados, apresentado nesta sexta-feira pelo Ministério do Trabalho e Emprego. Reportagem Raquel Mariano.
2: O Conselho Monetário Nacional ampliou o prazo de pagamento para taxistas e motoristas de aplicativo que financiarem a compra de carros novos pelo programa Move Brasil.
1: Agora, a quitação do empréstimo poderá ser feita em até 84 meses. Antes eram 72 meses.
2: O Conselho ratificou portaria que elevou o teto de valor para os carros financiados pelo programa, que passou de 150 mil para 200 mil reais.
1: Também, a partir de agora, estão incluídos, entre os veículos elegíveis, os híbridos com diferentes combinações de fontes de energia, integrando motor elétrico e motor a combustão, que utilize álcool, gasolina ou ambos.
2: A Receita Federal e o Ministério Público Federal investigam um grupo empresarial suspeito de crimes como sonegação fiscal e lavagem de dinheiro relacionados à exploração de apostas de cota fixa, as chamadas bets.
1: É a Operação Jogo das Sombras, realizada hoje em três estados.
2: O grupo teria movimentado mais de 5 bilhões de reais em apenas em 2025.
7: A operação investiga suspeitas de sonegação fiscal, evasão de divisas e lavagem de dinheiro praticadas por um grupo de empresas de apostas esportivas, conhecidas como bets. Foram cumpridos 6 mandados de busca e apreensão em Pernambuco, Paraíba e São Paulo. Segundo a investigação, um grupo empresarial responsável por uma plataforma de bets teria movimentado mais de 5 bilhões de reais apenas no ano passado. As possíveis irregularidades teriam ocorrido tanto antes quanto depois da regulamentação das BETs no Brasil. O secretário especial da Receita Federal, Robson Barreirinhas, explicou que há indícios que esse grupo tenha criado uma empresa de fachada em Curaçao para simular que as operações ocorriam fora do Brasil.
8: Nós temos elementos que comprovam que essa organização já estava presente aqui no Brasil, com funcionamento no Brasil, com beneficiários aqui no Brasil, com funcionários aqui no país, mas sem pagar nada de tributos, sem se sujeitar à regulação brasileira. Posteriormente aqui no Brasil, nós temos indícios fortes de que ilegalidades prosseguiram mesmo após essa regularização.
7: Os órgãos também investigam a suspeita de envio de recursos para o exterior. Parte desse montante teria voltado ao Brasil sob a forma de pagamentos por prestação de serviços. Esta é a segunda operação de investigação de irregularidades ligadas ao mercado de bets, com a participação da Receita Federal e do Ministério Público Federal. Além do cumprimento das medidas judiciais, a Receita Federal instaurou 11 procedimentos para aprofundar a apuração das possíveis irregularidades. Reportagem Márcia Fernandes.
1: Atenção, microempresário, a solicitação para ingresso no Simples Nacional deverá ser feita em setembro.
9: As regras para escolher o regime tributário mudaram. A partir de agora, a decisão que antes era tomada em janeiro deve ser feita com antecedência.
1: De acordo com a Receita Federal, esta mudança busca organizar a chegada das modificações proporcionadas pela reforma tributária no Simples Nacional e dar mais tranquilidade para o planejamento das empresas.
9: Para entender melhor as alterações, nós conversamos com Thiago Esfreira, chefe da equipe do Simples Nacional. Vamos conferir.
1: Tiago Esfrendo, chefe da equipe nacional do Simples da Receita Federal, muito bem-vindo à Voz do Brasil, prazer recebê-lo por aqui. Vamos falar sobre essas mudanças aí para escolher o regime de tributação. A partir de agora, a decisão que antes era tomada em janeiro deve ser feita com antecedência, né? O senhor pode explicar essa mudança para a gente?
5: Claro, obrigado, satisfação estar aqui. Realmente, é uma das mudanças principais que a gente teve com a reforma tributária no Simples Nacional, elas vêm agora, anteriormente a 2027, aí que fica a grande questão que causa surpresa, né? Então, a gente tem uma preocupação muito grande, justamente, de alertar os contribuintes para que eles não percam a oportunidade, porque não é mais em janeiro. Então, é setembro. Então, vai começar a semana que vem, abre-se a janela 1º de setembro até 30 de setembro. Aqueles que não estão no Simples Nacional, ou, importante, que estão no Simples, mas possuem algum registro de exclusão futura, que isso acontece muito, eles precisam estar atentos a verificar o cadastro, verificar a mensagem na caixa postal, que a gente está alertando, está mandando mensagens, né? Enviando para que eles possam não perder a oportunidade de solicitar nova opção e continuarem no Simples ou começarem a vida deles no Simples.
9: O que eles devem fazer? Tem o Simples e um outro regime. O senhor pode explicar como funciona?
5: Eu acho, Luciana, você diz o outro regime seria o Simples Híbrido, acredito?
9: Isso, Simples Híbrido, isso.
5: Justamente, essa é uma inovação, né, da reforma também, onde agora os contribuintes vão ter a oportunidade de uma alternativa. Então, antes eles podiam estar no Simples Nacional, que agora a gente está chamando de Simples Puro, e dali eles estariam fora do Simples, seria a outra alternativa. Agora vem uma alternativa intermediária, que está sendo chamada justamente Simples Nacional Híbrido, que é realmente um intermediário de você estar fora num lucro presumido ou você estar no Simples Puro. E qual que é a grande diferença? Você mantém alguns dos tributos dentro da cesta do Simples, com todo o regime simplificado, recolhimento único, em guia única, ou você pode manter tudo, ou você mantém quase todos e sai só IBS e CBS. Então, é uma opção pelo regime regular de IBS e CBS que os contribuintes do Simples podem fazer. Então, eles ficam num sistema misto.
1: E agora, essa mudança prevista na reforma tributária acarreta algum novo imposto aos micro e pequenos empresários?
5: Não, de maneira alguma, né? Nós temos a substituição do PIS e da COFINS, né? E do ICMS e ISS por IBS e CBS. Agora, a CBS, a IPI também a nível federal, começa então a CBS agora em 2027. O IBS ainda entra num regime de transição um pouco, mas de maneira alguma isso acarreta um novo tributo, digamos assim. A gente ainda não tem a alíquota de referência ainda para ter um comparativo, mas a gente pode dizer que não tem um tributo novo.
2: E o senhor pode explicar para a gente o que é o IBS, o que é o CBS, para o empresário entender melhor também se ele vai para o Simples Híbrido, como é que ele vai fazer, o que vai acontecer na vida dele?
5: Esse é um cálculo que a gente, né, brincamos hoje num outro evento que nós tivemos, de que se existisse uma fórmula matemática para a gente apresentar para os contribuintes, para ele só preencher aquilo e falar, opa, para mim é melhor isso ou aquilo, seria o mundo ideal, né? Infelizmente, a gente não consegue fazer isso, então o papel hoje da Receita é tentar orientar e mostrar vantagem e desvantagem de cada um, né? Então a gente tem mais ou menos assim, um ponto principal o contribuinte tem que olhar. Se para ele, dentro da operação que ele tem, se a cadeia dele de clientes, esses clientes desejam comprar, adquirir, seja mercadoria ou serviço, de alguém que gere crédito para ele, porque muitas empresas querem crédito para poder descontar do débito que eles vão ter lá na frente. Isso pode ocasionar uma preferência por contribuintes que não fossem do Simples, né? Então, a ideia é que, junto do imposto, né, sobre bens e serviços, que é o IBS, e a contribuição sobre bens e serviços, que é a CBS federal, IBS é estados e municípios, tivesse essa oportunidade para os contribuintes migrarem dentro da cadeia deles, optaram e falaram, para mim é melhor, os meus clientes querem adquirir de alguém que gere mais crédito, ele tem a opção de ir para esse regime híbrido. Se não for, por exemplo, aquelas empresas que prestam serviços ou vendem mercadorias diretamente ao consumidor final, em tese...
2: É mantê-lo
5: no Simples puro, né? Porque ele não tem a necessidade de gerar crédito para o consumidor final. Então, o débito dele é menor como Simples.
2: Entendi.
5: Puro, né?
1: O senhor disse que não tem uma fórmula, né, para todo mundo, mas esse sistema de créditos pode fazer com que uma empresa do Simples se torne menos competitiva diante de empresas que estão no regime normal de tributação?
5: Justamente o menos competitivo seria de acordo com a cadeia. Se uma empresa que vai, ou o cliente, né, ele tem a opção de ele vai olhar, ele tem dois fornecedores para ele escolher para comprar. Se as duas mercadorias custarem R$100, ele vai olhar quem está no Simples e quem está com o regime regular de IBS-CBS, seja híbrido, lucro presumido. Por quê? Porque ele vai ter mais crédito. Então, compensa ele pagar os R$100 e ter o crédito do que ele pagar os R$100 e não ter crédito, ou ter menos crédito, porque o Simples ele gera um pouquinho um crédito menor, né? É limitado ao valor do montante devido. Então, como o débito é menor, o crédito de quem adquire também é menor. Não sei se ficou claro?
2: Então, ele vai ter que entender, né, como funciona o negócio dele para poder ver em qual situação melhor ele se encaixa.
5: Justamente, é um estudo, um planejamento, procurar uma assessoria tributária, contábil, né, profissionais que possam ajudá-los a planejar, verificar. Cada empresa precisa verificar o seu negócio, a sua operação, para ver aonde ele vai ficar melhor.
1: E ele tem de 1º a 30 de setembro para fazer isso. Se ele não fizer, ocorre algum problema?
5: O problema é que ele fica fora em 2027, né? Então, o que a gente tem conversado e falado é que assim, a janela abre em setembro e existe uma oportunidade de desistência até 30 de novembro, é a data que está hoje, né? Então, o contribuinte pode, mesmo está em dúvida, não deu tempo de planejar, não consegui ainda, faça a opção. Seja do regime pelo Simples, faça opção pelo regime regular, se houver a possibilidade de que ele vê que aquilo pode encaixar. E se eles entenderem com 2 meses a mais de planejamento de que aquilo não vale a pena, ele vai ter oportunidade de desistir. Então, assim, o prejuízo dele é ele perder realmente uma janela em 2027. Então, essa é a nossa preocupação, para que ele já se planeje ao máximo para saber o que vai acontecer em 2027. Tem que saber em setembro.
1: A gente está falando de empresas. Essa mudança impacta os MEIs, o microempreendedor individual?
5: Para o MEI não mudou. O MEI continua fazendo opção em janeiro, com aquele lá no meio do mês, efeito retroativo, da mesma forma, então eles não precisam se preocupar tanto agora com setembro.
2: Tá ótimo, só para a gente encerrar então, é um modelo que vai trazer mais transparência, né, na arrecadação de impostos, tudo mais, mas não necessariamente vai, não são impostos novos para o empresário, né?
5: Não, como havia citado antes, né, é como se mudasse o nome dos tributos, mas mudando também toda a estrutura e toda a dinâmica do cálculo, enfim, de todas as regras, né, aplicáveis.
1: Muito bem, nós conversamos com o Tiago Esfredo, chefe da equipe nacional do Simples da Receita Federal. Muito obrigado pela entrevista à Voz do Brasil.
5: Eu que agradeço. Obrigado.
9: Foi publicada hoje no Diário Oficial lei que autoriza em caráter extraordinário a redução de tributos federais sobre combustíveis.
1: O objetivo é reduzir os efeitos do choque no mercado internacional de energia decorrente do conflito no Oriente Médio.
9: A norma também estabelece medidas de proteção tributária ao etanol, cria crédito fiscal para projetos de produção de fertilizantes e prevê benefícios para setores estratégicos, como minerais críticos.
1: Hoje foi o último dia da 17ª Conferência das Partes da Convenção das Nações Unidas para o Combate à Desertificação, a COP17.
9: O encontro foi realizado em Ulan-Ambatar, na Mongólia, entre 17 e 28 de agosto.
1: E o Brasil apresentou como meta de recuperação de áreas degradadas até 2030.
4: Manejo e restauração de florestas em terras secas, recuperação de áreas degradadas e educação ambiental foram alguns dos temas discutidos na 17ª Conferência das Partes da Convenção das Nações Unidas para o Combate à Desertificação. Realizada entre 17 e 28 de agosto na Mongólia, a COP17 reuniu representantes de 197 países, incluindo o Brasil. Na ocasião, o país apresentou como meta a recuperação de mais de 350 milhões de hectares de áreas degradadas até 2030. Alexandre Henrique Bezerra, diretor do Departamento de Combate à Desertificação e Mitigação dos Efeitos da Seca no Ministério do Meio Ambiente e Mudança do Clima, comentou que o compromisso assumido pelo Brasil está alinhado à agenda global.
10: É como se fosse uma grande meta que a Convenção estabeleceu para garantir que a gente avance na agenda de restauração de terras degradadas, de redução do processo de degradação, obviamente está associada ao combate ao desmatamento, ao combate às queimadas criminosas, e vai contribuir para a grande meta global, que é de 1 bilhão e 500 milhões de hectares sendo restaurados, conservados até 2030.
4: Durante a COP17, a delegação brasileira apresentou o Plano de Ação de Combate à Desertificação, que inclui a recuperação dos recursos naturais, adaptação às mudanças do clima, desenvolvimento sustentável e participação das populações que vivem em áreas suscetíveis. Segundo o presidente do Centro de Pesquisas Ambientais do Nordeste, Severino Ribeiro, os riscos apresentados pelo processo de desertificação dos solos ultrapassam a questão ambiental.
11: A desertificação, ela não apenas afeta negativamente a biodiversidade, as árvores, os animais. Ela afeta diretamente o bem-estar humano. Porque se eu esgoto a capacidade que o solo tem de produzir, por exemplo, alimentos, eu estou colocando em risco uma série de atividades econômicas que dependem desse solo sadio, produtivo.
4: O Brasil integra a Convenção das Nações Unidas para o Combate à Desertificação desde 1997. Além de representantes dos 197 países, a COP deste ano reuniu organizações internacionais, sociedade civil, setor privado, comunidade científica, povos indígenas e comunidades locais. Reportagem Gabriela Noronha.
9: Até domingo, indígenas da região Marajuá, no Amazonas, serão assistidos com atendimento médico especializado para a realização de consultas e exames.
1: Nesta etapa, estão previstos 800 atendimentos especializados, como explica a secretária de Saúde Indígena, Lucinha Tremembé.
12: Levando especialidades como pediatria, ginecologia, oftalmologia, saúde da mulher como um todo, clínica geral, entre exames, consultas, diminuindo assim tanto o tempo de espera dessas pessoas na fila de regulação, mas também diminuindo que essas populações que têm peculiaridades culturais específicas saiam de seus territórios, das suas aldeias, para ir para as cidades grandes.
9: As ações no estado ocorreram durante todo o mês de agosto, também nos povos Yanomami, em Boa Vista, e no território Piraã, no Amazonas.
1: Segundo o Ministério da Saúde, a expectativa é realizar cerca de 4 mil atendimentos especializados na região.
9: O Centro Nacional de Monitoramento e Alertas de Desastres Naturais, o CEMADEM, oferece uma plataforma que permite acompanhar a situação da seca em diferentes regiões do Brasil.
1: É possível consultar informações por município e acompanhar a evolução da estiagem ao longo do tempo.
9: Um dos principais indicadores é o Índice Integrado de Seca, que considera dados como chuva, umidade do solo e condições da vegetação.
1: O acesso é gratuito e está disponível no endereço alertasecas.cemadem.gov.br.
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9: Céu aberto, pouca chuva e paisagens que ganham novos contornos. É época da seca no Cerrado, que também deve movimentar o turismo.
1: Na Chapada dos Veadeiros, em Goiás, a expectativa é de mais visitantes em busca das cachoeiras, dos rios e das trilhas da região.
9: O parque é gerido pelo ICMBio, o Instituto Chico Mendes de Conservação da Biodiversidade, em parceria com a iniciativa privada.
1: E o turismo também movimenta as comunidades locais, como a Calunga, que oferece experiências de base comunitária.
14: No Parque Nacional da Chapada dos Veadeiros, em Goiás, a paisagem muda conforme a estação. Na época das chuvas, cachoeiras e rios ganham volume. Já no período da seca, a água diminui, o céu fica limpo e o cerrado revela outras cores, outros caminhos e outras possibilidades de vivência. É um período que exige atenção redobrada com as queimadas, mas que também pode ser aproveitado pelo turismo. A região do Parque Nacional da Chapada dos Veadeiros é compartilhada entre o Instituto Chico Mendes de Conservação da Biodiversidade, o ICMBio, e a iniciativa privada, que hoje é responsável pela administração do parque. Com isso, a preservação da área caminha ao lado da visitação e da atividade turística. E quem percorre as trilhas nessa época do ano percebe que a seca também tem suas vantagens. É o que conta o guia Adão dos Santos Rosa, que também trabalha como brigadista e monitora a região durante o período de estiagem.
15: Nesse período de seca que é o ideal, né? Que você vai encontrar as águas, né? Tudo cristalina, tudo verdeada, né? Porque no período de chuva não é, assim, não é confiável, né? Porque aqui, a mesma hora que não está chovendo, chove, né? Todas essas cachoeiras que eu te falei aí, era para dá para nadar, né?
14: Caminhar pela chapada durante a seca é também perceber essas mudanças de perto. O som da água pode ficar mais distante, o chão fica coberto de folhas secas e o cerrado, que parece dormir em alguns trechos, continua cheio de vida. Mas a experiência de conhecer a Chapada não termina nas diversas opções de trilhas. Para quem quer ir além dos cartões postais, o turismo de base comunitária aproxima o visitante de quem vive no território. Uma das formas de fazer isso é dentro da própria casa dos moradores. No território Calunga, a comunidade Vão do Moleque, localizada na zona rural de Cavalcante, é a maior de Goiás. E é lá que está a dona Santina Cesário dos Santos, que recebe turistas em casa e transforma a hospedagem em uma experiência inesquecível.
16: Aí oferece café da manhã, almoço, almojante, se você quiser. Mais tarde tem um docinho, tem doce também. E eu tenho meus produtos calmos que eu faço, com geleia. Se você quiser levar também para conhecer, para levar para saborear depois na sua casa, tem também.
14: Ainda segundo dona Santina, para o visitante, é uma oportunidade de conhecer a Chapada por outro ângulo. Para a comunidade, o turismo representa renda, valorização da cultura e uma forma de manter vivas as tradições do território.
16: As pessoas que vêm aqui amam, volta todo mundo querendo voltar. Falando que vai tornar a voltar, outros vêm embora chorando, porque aqui é uma paisagem, sabe? Depois chegou aqui, é só alegria, muita água, bem fresquinho. Além de que o tempo está ficando mais quente agora, devido ao tempo, né? Mas não tem barulho nenhum, silêncio, exama.
14: E entre trilhas, águas, casas e histórias, o visitante descobre que conhecer um destino também pode ser uma forma de ajudar a preservá-lo e colecionar memórias. Com sonorização de Reinaldo dos Santos, reportagem Karine Melo.
9: Na próxima sexta-feira, às vésperas da independência, nós vamos falar sobre a Estrada Real, uma das maiores rotas turísticas do Brasil, que liga o interior de Minas Gerais ao litoral do Rio de Janeiro e São Paulo.
1: Vamos falar um pouco da história, quando no século XVIII, a coroa portuguesa pavimentou esses caminhos para transportar e fiscalizar o ouro e os diamantes extraídos das minas. Hoje o trajeto preserva cidades históricas, igrejas barrocas e calçamentos de pedra da época colonial.
9: E essas foram as notícias do Governo Federal.
1: Uma realização da Secretaria de Comunicação Social da Presidência da República.
9: Com produção da empresa Brasil de Comunicação.
1: Fique agora com as notícias do Poder Judiciário e do Congresso Nacional. Boa noite, um bom fim de semana.
9: A gente volta na segunda-feira. Boa noite.
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19: Presidente do STF, CNJ, ministro Edson Fachin, reforça as ações no combate à violência contra a mulher.
20: STJ garante em ações penais prazo em dobro e intimação pessoal a núcleos de prática jurídica.
19: Homem trans é indenizado por sofrer assédio sexual e transfobia.
20: Boa noite, eu sou o Arthur Filho.
19: E eu sou Walter Lima.
20: O presidente do Supremo Tribunal Federal e do Conselho Nacional de Justiça, o CNJ, ministro Edson Fachin, destacou a importância de proteger as meninas brasileiras e garantir que cresçam com liberdade, dignidade e segurança.
19: Ele participou hoje da jornada Maria da Penha em Campo Grande, Mato Grosso do Sul.
21: Toda infância deveria ser feita de achadouros, de descobertas, de sonhos, de brincadeiras e de afetos, nunca de marcas de violência.
20: Um homem trans que trabalhava numa empresa de alimentos na Paraíba foi indenizado por assédio sexual e transfobia.
19: A Justiça do Trabalho adotou o protocolo antidiscriminatório da Corte Interamericana de Direitos Humanos. Samanta Flor.
22: A segunda turma do TRT da Paraíba entendeu que, em casos de assédio sexual, o depoimento da vítima é uma prova fundamental e vale por si só, já que esse tipo de violência quase sempre acontece sem testemunhas. Os desembargadores também consideraram comprovado o tratamento hostil e transfóbico do empresário contra o trabalhador. Além das duas indenizações, a empresa terá ainda de reconhecer o vínculo de emprego e pagar adicional de insalubridade. Ainda cabe recurso.
20: Corte Especial do STJ decide que núcleos de prática jurídica das faculdades de direito públicas ou privadas têm prazo em dobro para recorrer.
19: A regra já incluía os processos da área civil. Fátima Uchoa.
23: A Corte Especial do STJ entendeu que os advogados integrantes dos núcleos também têm a prerrogativa de serem intimados pessoalmente dos atos processuais. Segundo o relator ministro Luiz Felipe Salomão, o Código de Processo Civil, ao ampliar o alcance da prerrogativa da Defensoria Pública, busca compensar a estrutura limitada dos núcleos de prática jurídica, garantindo condições de igualdade na defesa dos assistidos, efetivando o princípio constitucional de acesso à justiça. Assim como não existe norma específica na lei processual penal, o dispositivo foi aplicado por analogia.
20: Prazo da Justiça Eleitoral para nomeação de mesários, pessoal de apoio logístico e auxiliares de auditoria que irão atuar nas eleições gerais 2026 encerra hoje, sexta-feira.
19: As nomeações incluem as sessões de voto em trânsito e as instaladas em estabelecimentos penais e unidades de internação de adolescentes. Vitor Struck.
24: O Tribunal Superior Eleitoral encerra nesta sexta-feira o prazo para nomeações de mesárias e mesários, membros das equipes de apoio logístico e auxiliares de auditoria das eleições. Os nomes devem ser publicados em edital pelos juízes e juízas das zonas eleitorais. Partidos políticos, federações partidárias e coligações têm até 5 dias para apresentar contestações. O mesmo prazo concedido para a recusa dos nomeados. Esta sexta-feira também é o último dia para que mesárias e mesários, pessoal de apoio e agentes das forças de segurança habilitem a votação em sessão distinta da de origem.
20: Justiça condena dois réus por corrupção e lavagem de dinheiro em obra de hospital no Paraná.
19: Decisão atende a pedidos do Ministério Público Federal. Sabrine Menezes.
0: De acordo com as investigações, um ex-servidor do município e o sócio administrador de uma corretora envolvidos na construção do Hospital Regional de Toledo fracionavam os valores desviados da obra em depósitos menores para dificultar o rastreamento dos recursos. Segundo a sentença, o esquema provocou prejuízo de mais de R$1 milhão para os cofres públicos. Os réus foram condenados à pena de 11 anos de reclusão em regime inicial fechado, além do pagamento de multa e reparação dos danos em valor correspondente a pouco mais de R$2 milhões.
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20: A você uma boa noite.
19: Bom fim de semana e até segunda-feira.
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1: Eu sou Paula Groba.
2: E eu sou Ricardo Nakaoka.
1: E estes são os destaques de hoje do Jornal do Senado, que começa agora.
2: Escala 6x1. Redução da jornada para 40 horas semanais está pronta para votação.
1: Senadora Leila Barros vai relatar MP que zera taxa sobre compras internacionais.
2: Eleições 2026. Atenção aos votos para o Senado. Neste ano, são duas vagas.
1: Boa noite.
2: Boa noite.
1: Trabalhar menos, descansar mais e sem perder salário. A proposta que pode mudar a jornada dos trabalhadores brasileiros está pronta para ser votada na Comissão de Constituição e Justiça do Senado. A votação deve ocorrer na próxima semana.
2: A PEC reduz de 44 para 40 horas a jornada máxima semanal e garante 2 dias de descanso por semana, sem redução de salário. O relator da proposta sobre o fim da escala 6x1 recomenda a aprovação do texto que veio da Câmara e rejeita as emendas apresentadas pelos senadores. A reportagem é de Bruno Lourenço.
3: Em sessão no Senado Federal, o presidente da União Geral dos Trabalhadores, Ricardo Patá, afirmou que categorias como a dos comerciários mal têm tempo de ver a família por conta da escala de 6 dias de trabalho por apenas 1 de descanso e defendeu a PEC.
4: Não é isso que nós queremos. Nós queremos ter um país cidadão e um país não de castas.
3: Já o presidente da Federação do Comércio de Bens, Serviços e Turismo do Estado de São Paulo, Ivo Dall'Acqua, alertou que não existe uma única realidade empresarial e a redução da jornada deveria acontecer por meio de negociação coletiva.
4: O pequeno comércio do interior enfrenta desafios diferentes daqueles de uma empresa exportadora. As necessidades do comércio atacadista não são as mesmas do varejista.
3: De acordo com o texto já aprovado na Câmara dos Deputados, a transição será gradual. 2 meses após a promulgação da futura emenda constitucional, o teto da jornada semanal cairá para 42 horas com 2 dias de folga. Ao final de um ano, o limite máximo será fixado definitivamente em 40 horas semanais.
1: E a senadora Leila Barros foi escolhida como a relatora da comissão da medida provisória que acabou com a chamada taxa das blusinhas. O presidente do colegiado é o deputado Reginaldo Lopes.
2: A próxima reunião da comissão que analisa a MP será na segunda-feira, quando pode ser apresentado e votado o relatório de Leila. Repórter Rodrigo Rezende.
5: A chamada taxa das blusinhas é o imposto de importação de 20% cobrado sobre compras internacionais de até 50 dólares, cerca de R$ 250. A cobrança foi criada em 2024 e suspensa em maio deste ano pela medida provisória 1357. A relatoria da comissão que analisa a MP ficou com a senadora Leila Barros, do PDT do Distrito Federal. Ela afirmou que concorda com o texto inicial da medida, mas irá ouvir a todos os setores produtivos para a construção do relatório.
6: É isso que eu quero deixar muito claro, que é uma característica minha de conversar com todos, ouvir a todos, mas o texto inicial que já foi apresentado para nós já nos agrada, mas não abriremos mão de conversar com todos.
5: A próxima reunião da comissão, na qual deve ser apresentado o relatório, será nesta segunda-feira, 31 de agosto, às 16h. Nesse mesmo dia, deputados e senadores da comissão podem votar o texto. A ideia é que a MP seja aprovada na Câmara e no Senado durante o esforço concentrado que ocorrerá até 4 de setembro, antes do prazo de perda de validade da medida, que é 8 de setembro.
1: Avançou no Congresso a medida provisória que cria uma nova linha de crédito para motociclistas profissionais.
2: O texto foi aprovado pela comissão mista e seguiu para a votação em plenário. Repórter Patrícia Oliveira.
7: No caso dos motociclistas, o dinheiro poderá ser usado na compra de motocicletas, motonetas e ciclomotores novos. Também poderão ser financiadas motos e bicicletas elétricas, além de equipamentos e infraestrutura ligados à atividade. O relatório aprovado incluiu também o transporte escolar e definiu ações específicas para profissionais mulheres e pessoas com deficiência. Para a presidente da comissão, senadora Leila Barros, do PDT do Distrito Federal, a medida provisória ajuda a melhorar as condições de trabalho desses profissionais.
8: Para milhões de brasileiros, o veículo não é um bem de consumo, é um instrumento de trabalho. É o que coloca comida na mesa e sustenta uma família.
7: Para ter acesso ao financiamento, entregadores e motociclistas que trabalham por aplicativos terão de comprovar pelo menos 6 meses de cadastro na plataforma e um mínimo de 100 corridas ou entregas. Cada beneficiário poderá financiar apenas um veículo. A medida provisória ainda precisa ser aprovada pelos plenários da Câmara e do Senado.
1: Um projeto que começa a ser analisado pelo Senado pode dar mais transparência ao processo de registro de medicamentos para doenças raras.
2: A proposta obriga a Anvisa a tornar público cada passo da análise dos pedidos de registro, para que pacientes, famílias e profissionais de saúde saibam em que etapa está o processo. A medida não muda a autonomia técnico-científica da agência. Repórter Márcio Maturana.
9: O novo projeto foi anunciado pelo senador Hermes Klan, do PL de Santa Catarina, na quinta-feira, durante uma audiência pública na Comissão de Direitos Humanos sobre a suspensão de um medicamento para a distrofia muscular de Duchenne.
10: Acabo de dar entrada em um projeto de lei para aumentar a transparência da Anvisa nos processos de registros de medicamentos destinados a doenças raras, trazendo segurança e informação a todos.
9: Doenças raras atingem cerca de 13 milhões de brasileiros. Quando existe tratamento, os remédios costumam ser caros e precisam passar por um processo de testes até a aprovação pela Anvisa. O objetivo do projeto é dar previsibilidade a pacientes, famílias e profissionais de saúde sem interferir na autonomia técnico-científica da Anvisa.
11: Eleições 2026.
1: O Tribunal Superior Eleitoral e o Google fecharam um acordo para identificar o uso ilegal de inteligência artificial nas eleições.
2: Uma ferramenta vai identificar o uso indevido de imagens de candidatos. Repórter Pedro Pincer.
12: A tecnologia chamada de Likeness ID está disponível para usuários maiores de 18 anos e é capaz de identificar conteúdos gerados por inteligência artificial que reproduzem a imagem de uma pessoa. A iniciativa busca ampliar a capacidade de rastreio no YouTube de materiais sintéticos e falsos que explorem indevidamente a identidade de quem está na disputa eleitoral. O presidente do TSE, ministro Cássio Nunes Marques, afirmou que a iniciativa busca preservar direitos fundamentais no ambiente da internet e contribuir para a confiança nas eleições.
13: O momento em que celebramos essa parceria é crucial. Isso porque é de conhecimento comum o potencial danoso do mau uso da inteligência artificial generativa.
12: Para aderir ao sistema, a candidata ou o candidato precisa ter uma conta no YouTube e acessar o YouTube Studio, na área destinada à busca de conteúdo por semelhança. Depois de um cadastro, a plataforma cria um registro biométrico da aparência do usuário. Cabe ao candidato analisar o material localizado e decidir se houve uso indevido da sua imagem. Se entender que sim, poderá solicitar a remoção. Havendo violação das regras da plataforma, o conteúdo poderá ser retirado do ar.
1: E neste ano, o eleitor vai votar em dois senadores, mas atenção, são dois senadores diferentes. Um voto para cada candidato ou candidata. Primeiro, o eleitor escolherá um candidato e confirmará a escolha. Em seguida, registrará o outro voto. Se o eleitor repetir o mesmo número nas duas oportunidades, apenas o primeiro voto será considerado válido. O segundo será anulado automaticamente pela urna eletrônica.
2: E para ajudar o cidadão a se informar melhor, o Senado Federal criou uma página especial para a cobertura das eleições. O site pode ser acessado por meio do endereço link.senado.leg.br/eleicoins. Com trabalhos técnicos de Eliseu Caires, o Jornal do Senado fica por aqui. Acompanhe agora as notícias do Tribunal de Contas da União e da Câmara dos Deputados. Boa noite.
1: Boa noite e um bom fim de semana.
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14: Nos dias 31 de agosto e 1º de setembro, o Tribunal de Contas da União realiza seminários sobre o financiamento e a organização do SUS, o Sistema Único de Saúde. O encontro vai discutir como os recursos da área são distribuídos entre estados e municípios e os desafios para garantir financiamento sustentável. Outro ponto de destaque é a integração dos serviços de saúde e o atendimento por região. O objetivo é melhorar a organização da rede e garantir que os serviços funcionem de forma integrada. O seminário vai reunir gestores, especialistas e representantes das três esferas de governo para trocar experiências e discutir melhorias para o SUS. O evento será transmitido ao vivo pelo canal do Tribunal no YouTube. Saiba mais em tcu.gov.br.
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16: Câmara pode votar projeto que fixa idade máxima de 15 anos para táxis.
17: Hugo Mota pede que a população acompanhe o trabalho parlamentar.
16: Serviço de emergência médica deverá oferecer acessibilidade para surdos.
17: Boa noite. Os deputados analisam um projeto que obriga os serviços de emergência médica a oferecer acessibilidade para surdos. O texto já foi aprovado pelas comissões de saúde e de defesa dos direitos das pessoas com deficiência. Saiba mais sobre o assunto na reportagem de Mônica Tati.
18: Projeto em tramitação na Câmara prevê a criação de atendimento para pessoas surdas na urgência e emergência em hospitais de médio e grande porte. O projeto original previa a presença de intérprete de Libras, a língua brasileira de sinais. Mas a relatora na Comissão de Saúde, a deputada Rogéria Santos, do Republicanos da Bahia, modificou o texto. O relatório aprovado permite que os estabelecimentos adotem diferentes formas de atendimento acessível para pacientes surdos ou com deficiência auditiva, a fim de assegurar meios adequados de comunicação, como o uso de tecnologias digitais. Rogéria Santos lembra que a chegada aos serviços de urgência médica é um momento vulnerável para todas as pessoas.
19: É um momento que você está sentindo muita dor ou que você passou por um acidente. Imagine você chegar nesse ambiente e não conseguir se comunicar. E como é que isso é prejudicial ao socorro, à assistência de forma diligente, que tenha o objetivo de salvar aquela vida, porque a intensidade do que gerou aquela necessidade.

0: Saúde.
1: Projeto de Dani Cunha, do PL do Rio de Janeiro, impede a cobrança de consultas de retorno em atendimentos particulares e de planos de saúde. A proposta considera retorno a consulta destinada à análise de exames ou ao ajuste do tratamento iniciado anteriormente.
2: Dani Cunha esclarece que a regra vale apenas quando o novo atendimento estiver diretamente ligado à consulta inicial. O texto prevê multa para cobranças indevidas, mas ressalta que uma nova cobrança pode ser feita quando houver queixa clínica ou diagnóstico independente do primeiro atendimento.
0: Direitos Humanos.
1: Dorinaldo Malafaia, do PDT do Amapá, defende a aprovação do projeto que transforma em lei os programas Envelhecer nos Territórios e Viva Mais Cidadania. Ele explica que o objetivo é evitar que as atividades sejam interrompidas por mudanças administrativas.
2: Dorinaldo Malafaia afirma que a proposta fortalece a rede de atendimento nos estados e municípios. O projeto prevê a formação de agentes locais para identificar violações de direitos, além de ações voltadas ao enfrentamento da violência e da discriminação contra pessoas idosas.
0: Eleições.
1: Em vigor há mais de 16 anos no Brasil, a lei da ficha limpa sofreu alterações que hoje são contestadas no Supremo Tribunal Federal. A reportagem é de Maria Neves.
3: A lei da ficha limpa, que nasceu de iniciativa popular ainda em 1993 e entrou em vigor em junho de 2010, completa 16 anos com alterações significativas e contestações no Supremo Tribunal Federal. O texto original prevê que políticos condenados à perda dos direitos políticos não podem concorrer novamente a cargos eletivos por até 16 anos. Esse é o caso de senadores que têm mandato de 8 anos. Um dos deputados que assinaram o projeto de lei na Câmara, o deputado Luiz Carlos Raule, do Podemos do Paraná, afirma que somente na eleição de 2024, a lei ajudou a barrar quase 2.000 candidaturas que tinham ficha suja. O parlamentar considera a norma um marco no combate à corrupção no Brasil.
4: Foi um reforço legislativo que fizemos para fortalecer a legislação de combate àqueles, né, realmente que mete a mão no jarro do dinheiro público. E o Brasil aprovou uma legislação que veio de iniciativa popular. 1,5 milhão de assinaturas foram apresentadas e essa é uma lei que pegou no Brasil. Eu acredito que hoje, nesses anos todos, próximo de 10 mil candidaturas sujas, de ficha suja, foram barrados pela legislação.
3: Pela lei de 2010, políticos condenados por crimes como lesão ao patrimônio público e enriquecimento ilícito não podem concorrer novamente durante todo o período restante do mandato e nos 8 anos seguintes. No entanto, outra lei que entrou em vigor em 2025 reduziu o prazo em que os políticos ficam inelegíveis para no máximo 12 anos. O texto do ano passado determina que o prazo de inelegibilidade começa com a condenação por um colegiado e será de 8 anos a partir de então, o que antecipa a contagem de prazo e reduz o tempo em que o político fica inelegível. Se houver outras condenações posteriores, a soma do período em que o candidato não pode concorrer a cargos eletivos deve ser limitado a 12 anos. No entanto, a lei mais recente prevê exceções a essa regra mais branda. Se a condenação ocorrer por crimes de maior gravidade, como lavagem de dinheiro, tráfico de drogas, terrorismo ou outros crimes hediondos, continua a valer a regra antiga. Inelegibilidade de 8 anos contados a partir do cumprimento integral da pena. A lei aprovada em 2025 foi contestada pelo partido Rede Sustentabilidade no Supremo Tribunal Federal. A legenda alega que o mérito do texto aprovado na Câmara foi alterado pelo Senado, mas o projeto não retornou para a análise dos deputados, como determina a Constituição. O partido também sustenta no processo que o abrandamento das regras permite o retorno de políticos condenados por crimes graves à vida pública prematuramente. O deputado Chico Alencar, do PSOL do

0: Rio de Janeiro, que já estava na Câmara na época da aprovação da lei da ficha limpa, defende que os ministros do Supremo decidam pela restauração do texto aprovado em 2010.
1: A lei é boa, ela é eficaz relativamente. Teria que retirar e derrubar esse facilitário, inclusive o tempo de inelegibilidade, que foi reduzido recentemente através do próprio parlamento. Então, voltar à sua formatação original seria muito saudável. Eu espero que o Supremo Tribunal Federal decida com olho num preceito constitucional, que é a integridade, que é a ética pública, que é a qualidade da representação, a partir desse princípio constitucional da impessoalidade, da publicidade, da ética, da honestidade.
0: Um pedido de vista do ministro Gilmar Mendes, em maio deste ano, suspendeu o julgamento da ação no Supremo Tribunal Federal. Antes da interrupção da análise, a relatora do processo, ministra Carmen Lúcia, já havia votado a favor da manutenção da lei da ficha limpa de 2010 nos principais pontos contestados pela rede. O único ministro a votar depois da relatora foi Luiz Fux, que concordou inteiramente com o voto de Carmen Lúcia. Da Rádio Câmara de Brasília, Maria Neves.
2: Segurança Pública. André Fufuca, do PP do Maranhão, propõe criar a chamada culpa temerária no Código Penal, para casos em que a pessoa provoca um resultado sem intenção, mas deixa de tomar cuidados básicos diante de uma situação de risco.
3: A proposta de André Fufuca considera culpa temerária os casos em que há um risco grave e evidente de que o resultado aconteça. O objetivo, segundo o deputado, é punir com mais rigor situações de negligência extrema, sem tratá-las como dolo eventual.
2: Ercílio Coelho Diniz, do MDB de Minas Gerais, apresentou o projeto que cria a Política Nacional de Prevenção à Violência contra a Mulher por meio de monitoramento preventivo de risco. A proposta prevê a identificação e o acompanhamento de situações de alto risco antes da ocorrência do crime.
3: O texto de Ercílio Coelho Diniz sugere a integração entre órgãos públicos e a criação de um Banco Nacional de Dados Estatísticos. Em casos de alto risco, o projeto permite medidas como monitoramento eletrônico do agressor e atendimento psicossocial prioritário.
2: Euclides Petersen, do Republicanos de Minas Gerais, é autor da proposta que facilita a responsabilização por crimes de violência patrimonial contra mulheres em situação de violência doméstica e familiar. A medida abrange casos de destruição, subtração ou retenção de bens, valores e documentos.
3: Pelo texto, esses crimes passariam a ser processados por ação penal pública incondicionada, sem necessidade de representação da vítima. Euclides Petersen explica que a mudança reduz os mecanismos de coerção que podem dificultar a denúncia e a responsabilização dos agressores.
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2: Votação. O plenário da Câmara pode votar projeto que estabelece idade máxima de 15 anos para táxis. A proposta prevê também linhas de crédito para compra de carros novos, como informa o repórter Antônio Vital.
5: Ganhou o regime de urgência e pode ser votado a qualquer momento no plenário da Câmara projeto que define limite de 15 anos de idade para veículos usados por taxistas. A proposta apresentada pelo deputado Dr. Luizinho, do PP do Rio de Janeiro, também cria linhas de financiamento público para a compra de táxis novos. Para o autor do projeto, a lei atual não estabelece critérios claros sobre a idade máxima dos veículos, nem prevê mecanismos de apoio financeiro para a renovação da frota. A justificativa para a proposta é de que a renovação da frota de táxis dá mais segurança para passageiros e motoristas, reduz a emissão de gases do efeito estufa e estimula a profissionalização dos taxistas. O projeto prevê que o governo federal ofereça linhas de crédito específicas para taxistas autorizados. O texto não estabelece as condições de financiamento, que serão definidas por um regulamento específico, mas prevê prazos de pagamento de até 15 anos. O regime de urgência para o projeto foi criticado por deputados do Novo e do Missão. Para a deputada Adriana Ventura, do Novo, de São Paulo, é preciso definir quem precisa de carros novos e as linhas de crédito podem ter impacto nos bancos públicos.
6: Outros aspectos são importantes, principalmente como que está o estado de conservação. Eu, por exemplo, eu ando num carro que tem 14 anos de uso e ele está ótimo, maravilhoso e está tudo certo. Agora, outros com 14 anos talvez não tenha. Então, a gente acha que esse projeto, que a criação de linhas de crédito subsidiadas por instituições financeiras oficiais, transfere risco para o setor público.
5: Já deputados da base do governo votaram a favor do regime de urgência, como explicou a deputada Érica Cocai, do PT do Distrito Federal.
7: Este projeto, ele fala da idade máxima do veículo. É bom que se tenha a noção de que são veículos que rodam bastante, então, portanto, tem uma alta quilometragem. É diferente de um veículo que é usado de forma esporádica. Ao mesmo tempo, tem um financiamento para essa renovação da frota. Isso significa modernizar o serviço e, ao mesmo tempo, valorizar os taxistas.
5: Com o regime de urgência, o projeto que define limite de 15 anos de idade para táxis e cria linhas de financiamento para veículos novos pode ser votado diretamente no plenário da Câmara, sem passar pelas comissões permanentes da Casa. Além do projeto, aguarda a votação pela Câmara e pelo Senado, medida provisória que prevê o financiamento de veículos novos considerados sustentáveis por taxistas, motoristas de aplicativo e cooperativas. Ou seja, os motores precisam ser elétricos, híbridos, a etanol ou flex. Da Rádio Câmara, de Brasília, Antônio Vital.
8: Economia.
3: Lucas Ramos, do PSB de Pernambuco, defende o aumento do limite de receita para que transportadores autônomos de cargas possam ser enquadrados como microempreendedores individuais. A proposta eleva o teto anual de R$ 251 mil para R$ 400 mil e prevê atualização automática pelo IPCA.
2: Relator da matéria na Comissão de Indústria, Comércio e Serviços, Lucas Ramos avalia que a mudança torna o limite mais compatível com a realidade econômica dos caminhoneiros. O deputado reitera que os custos do setor também sofrem os efeitos da inflação.
8: Agricultura.
3: Zé Adriano, do PP do Acre, defende a aprovação de projeto que autoriza até 20 bilhões de reais para linhas de crédito destinadas à quitação de dívidas de produtores rurais afetados por perdas sucessivas. Ele informa que a medida inclui prejuízos sofridos entre 2020 e 2025.
2: O projeto de Zé Adriano retoma com ajustes o que estava previsto em medida provisória que perdeu a validade em fevereiro deste ano. O deputado argumenta que a renegociação das dívidas vai permitir que os produtores continuem a atividade agropecuária.
3: Júnior Ferrari, do PSD do Pará, apresentou projeto que aumenta as penas para quem falsificar, adulterar ou manipular ilegalmente alimentos. De acordo com o texto, a pena passa para reclusão de 10 a 15 anos, além de multa.
2: Júnior Ferrari alega que casos de contaminação e uso de componentes impróprios para o consumo têm se tornado mais frequentes. Para o deputado, a adulteração intencional de alimentos merece penas equivalentes às previstas para a falsificação de medicamentos.
8: Presidência.
3: O presidente da Câmara pediu que a população acompanhe o trabalho parlamentar ao longo do mandato e não apenas no momento do voto. Hugo Mota participou de uma premiação em Brasília, como informa a repórter Silvia Munhato.
9: O presidente da Câmara, Hugo Mota, pediu que os cidadãos acompanhem as atividades parlamentares em todos os anos de cada mandato, para que a avaliação não seja feita apenas na época das eleições. Ele ressaltou a importância dessa fiscalização em cerimônia do Prêmio Congresso em Foco 2026.
10: O que queremos dos nossos representantes? O que faz um bom deputado?
8: o que define uma boa senadora. Perguntas como essas não podem ser feitas apenas de 4 em 4 anos, no momento do voto.
9: O Prêmio Congresso em Foco busca o reconhecimento dos parlamentares mais bem avaliados pelo público em geral e por especialistas. Mota afirmou que, como qualquer pessoa, os políticos também gostam de ter o trabalho reconhecido. Para a fiscalização do trabalho parlamentar, Hugo Mota explicou que a Câmara dos Deputados torna público todo o processo legislativo, como exige um sistema democrático. Para o presidente, cada cidadão terá uma maneira diferente de avaliar o que faz um bom parlamentar, porque são vários os pontos de vista. Mas diz que o importante é que isso não impeça a construção de consensos.
8: O parlamento existe para dar voz às muitas e legítimas divergências em nossa sociedade, mas também para que não percamos de vista o nosso senso de fraternidade. A ideia de que o futuro de cada cidadão está atrelado ao de todos os outros.
9: Os vencedores do Prêmio Congresso em Foco 2026 podem ser conhecidos na página do Congresso em Foco na internet. Da Rádio Câmara de Brasília, Silvio Minhato.
10: Trabalho.
2: Alexandre Guimarães, do MDB do Tocantins, apresentou o projeto que regulamenta as premiações em rodeios, festas do peão e eventos competitivos. A proposta obriga os organizadores a divulgar previamente os valores dos prêmios, as formas de pagamento e os critérios de distribuição.
3: Alexandre Guimarães alega que muitos participantes viajam, pagam inscrição e têm despesas com transporte e alimentação e, no final, o prêmio não cobre os custos. Para ele, a medida promove mais segurança jurídica, fortalece a transparência nas relações e valoriza os profissionais do segmento.
2: Termina agora o Jornal Câmara dos Deputados, produzido pela Rádio Câmara, com trabalhos técnicos de Wellington Teles e apresentação de Val Monteiro e Luciana Vieira. Uma boa noite para você.
3: A Voz do Brasil está de volta na segunda-feira. Boa noite e bom fim de semana.
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3: Eu vou contigo por aqui, Alex Bono, e final de semana só tá começando.
4: Vamos! Faz o L, faz o L, faz o L. Isso é DNA de GG em Salvador, Bahia. Aí, ó.

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sabendo isso aqui?

0: Muito obrigado, gente. Vocês são 10. Muito obrigado pelo carinho. Por essa força, por essa música.
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0: Vambora, fechando direitinho essa sequência de 45 minutos de muita música. Bem, deixa eu ver aqui quem tá aparecendo. Cadê? Vamos aqui pro 27999861050. É quem aqui? Elisete, fala, meu amor, boa noite.
1: Boa noite, Litoral.
0: E aí?
1: É a vitória do Flamengo.
0: Vai ser? Será? Eu tô torcendo pra isso, hein?
1: Boa vitória do Flamengo.
0: Vambora, vambora torcer.
2: Alô, Litoral, boa noite.
0: Fala, Joyce.
2: Joyce Marilândia falando.
0: E aí?
2: Eu quero mandar um abraço pro meu amigo, pro Denner, pro meu filho Danilo.
0: Ah, que demais.
2: Eu quero ouvir Mamá Maria. Boa.
0: Mamá Maria, clássica zona.
3: E Alex Bond? Fala, Trondô. Ligadinho de vocês aqui na Litoral.
0: Tamo junto, meu amigo.
3: Aqui, tá bom, papai?
0: Aí deu bom.
3: Ó, tô litorando sextou, tá ligado?
0: Vamos sextar direitinho, tá vindo mais uma edição do Você no Comando, depois do intervalo.
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2: E aí, já gravou o seu pedido?
3: Sexta-feira daquele jeito. Vamos começar. Vai,
4: vamos bagunçar essa sexta-feira, Manoel Guerreiro. Última sexta-feira do mês de agosto.
3: Verdade.
4: Manda pra nós aí um Eurodance.
3: Vamos lá. Vou escolher uma aqui então, hein? Já que você mandou. Mais uma aí, ó.

0: você está direitinho aqui na Litoral, diferenciado. Não feirei aí, matou do Espírito Santo, mandou bem no pedido, Caetano. Pediu um Eurodência, eu viajo no tempo.
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0: Meu amigo Marco tá contigo.
3: Alex Bon.
0: Fales.
3: Já que tô no comando e na Litoral, tô mais do que legal. Fala pra gente, I trouxe a Myron, Vanessa Coulter.
0: Um abraço. Um abraço, bom final de semana, meu amigo, curte aí.

Esse toquinho é bom demais, hein? Bora fechar nessa sexta-feira. Sexta-feira à noite, night. Tá só começando. Tá só começando o final de semana, meu povo. Ó, obrigado pela audiência. A gente volta a se falar, se Deus quiser, amanhã, 1h. Tô chegando aqui depois de solzinha. E é isso. Bora curtir. Vou tentar curtir agora. 11h, tá muito tarde? Será, criancinhas? Mas é claro que tá muito tarde. Mas mesmo assim, eu acho que vai uma cerveja vai. Tá bom? Vamos nessa. Obrigado pela audiência da turma. Todo mundo também que trabalha até 1h, hein? Todo mundo guerreiro aí. Bom trabalho pra você que segue. Tem os nossos motoristas de aplicativo, taxistas aí. Muito obrigado pela carona, tá? Segue lá no Alex Bono. Bota 2 N's aí que você acha. A gente se vê lá no Instagram, tá? Alex Bono, é só procurar lá. Até amanhã, 1h, pra fazer festinha aí no Sabadão da Litoral. Beijo, tchau.

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1: Sorriso Maroto, muito barulho, São Paulo!
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Essa aqui tem que estar preparado pra sofrer, hein? Quem sabe, solta a voz, canta com a gente assim, ó.

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1: No super fantástico mundo dos Algy Boys.
0: Calma, cara, que eu vou contar.
1: Não, deixa eu contar, por favor. Não, peraí. Deixa que eu vou contar essa história, ó. Vê?

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2: Na Litoral, eu tô legal, 7 horas 25 minutinhos. 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

0: Litoral, tô legal. Depois do horário gratuito aí, da execução do horário eleitoral gratuito, estamos de volta. E como eu disse, gente, de segunda a sábado até o dia primeiro, a gente vai estar às 7 horas da manhã e depois ao meio-dia, tá? De segunda a sábado, 25 minutinhos, temos aí nessa grade de programação a execução do horário eleitoral gratuito. E a partir de agora, até o Binha Rocha, desse sabadão todo especial pra você, até o meio-dia, não me deixa sozinha não. Daqui a pouquinho você no comando aqui da nossa programação, tem sequência eleitoral, tem você mandando aquele recadinho aqui no nosso WhatsApp, 996526580. Então bora lá começar que o nosso sábado tá aí,
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0: ó.
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2: Posso matar a saudade? 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Assim.

da Litoral, eu tô legal. Gente, 7 horas 40 minutinhos, sabadão hoje, dia 29 de agosto, né? Você que tá aí grudadinho, então minha rocha nesta manhãzinha maravilhosa, meu querido Luiz.

0: Amendoim já chegou por aqui, Luiz. Bom dia.
1: Bom dia, com muita paz, amor, alegria, que Deus abençoe nosso dia. Hoje é sábado, um final de semana abençoado para todos meus amigos ligados na Litoral. Tô na Litoral, tô legal, é Uber, taxista, as lojas, farmácia, colatinha, tô ligado, cabelo ponte ao final, só dá Litoral, tô na Litoral, eu tô legal. Hoje é dia de feira, vem pra feira, povão, a feira tá animada, a feira tá lotada, vem tomar um café com a gente aqui no estacionamento.
0: Tá bom.
1: Aqui é Luiz Amendoim, um abraço pro meu amigo Beto Penitente, já ligado na Litoral, de 0 a 100 pra não esquecer de ninguém.
0: Valeu, valeu. Oi, Fernandinha.
2: Buenos dias, Thelminha, sou eu, Fernandinha. Fernanda Alves, tô aqui ligadinha na Litoral. Bora dar uma faxinazinha, Thelminha.
0: Bora
2: faxinar comigo?
0: Tamo juntas.
2: Cê tá doido? legal. Beijinhos, que ducho, bom de final de semana a todos.
0: Valeu, Fefe. Aquele abração especial pra você, pro Marcos Gargamel, também está lá em Jardim Camburi, em Vitória. Meu querido Jones Torezani, ótimo sábado pra nós. Só vou ali pro intervalinho, 7h41, já tô de volta.
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0: Litoral, tô legal, gente. 7:58. Bom dia, Marina, sua linda. Bora faxinar então, né, Marina? Ai, o sábado é da faxina. É sempre sexta ou sábado, né? Galera que gosta de fazer as faxinas aí, que estão na faxina comigo. Então bora, né, juntinho. É isso, meu querido Beto Penitente. Bom dia, Beto.
1: Beto Penitente. Muitas pessoas que morreram ontem tinha planos para hoje. Gratidão, Deus, por hoje.
0: Amém, amém, amém.
1: Bom dia, Thelminha. Bom dia, Luiz Amendoim. Bom dia, Léo Mar de Linhares. Bom dia, ouvintes da Litoral. Na Litoral, estou legal.
0: É isso, gente. É gratidão pelo dia, né? Obrigada, Senhor, pelo nosso dia. O nome já diz presente. É um presente de Deus na nossa vida. Então faça valer a pena, o passado já foi, o ontem já foi. Se aconteceu alguma ziguezira ontem, faça o seu dia ser melhor hoje. Você é uma pessoa maravilhosa hoje, não é amanhã, ontem já foi. Não pensa só amanhã, amanhã você. Não, amanhã Deus pertence, só Ele sabe o nosso caminho. Ninguém tem a bola de cristal aí não, tá? Cuidado com isso. Então viva hoje. Hoje é sábado, dia 29. Viva intensamente hoje. Seja uma pessoa boa hoje, agora, nesse exato momento, tá bom? Minha querida Rebequinha Andrade, ontem eu vi Rebequinha lá do Hortifruti, né, Rebeca?
2: Bom dia, meu amor. Bom dia, toda a família Litoral. Sábado maravilhoso para todos nós, com muita paz, muita saúde.
0: Amém.
2: Sou Rebeca Andrade, a poderosa, a vovó do Theo. Você viu antes o no Hortifruti. É isso aí, Thelminha. Sábado com muita paz. Abraço pra todo mundo, Litoral, adoro.
0: Ai, gente, eu...
2: Abraço a toda...
0: Obrigada,
2: todos os funcionários da Farmácia Cardoso, tá bom? Beijo.
0: Eu amo essa energia positiva de vocês, gente. Aonde vocês me encontram, tá com esse sorrisão, esse abraço caloroso. Isso é bom demais. A Rebequinha, a Neide, são duas pessoas que eu amo de paixão. E onde elas me encontram, me troca energia, grita o meu nome, eu grito de volta. É uma loucura só, né? Um abraço especial pra vocês. Gente, eu vou ali pro intervalinho 8:01, tá bom? Daqui a pouquinho eu tô de volta, hein?
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0: E na Litoral Tô Legal, gente, 8 horas 21 minutinhos. 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

0: 5:31, você que tá aí grudadinho em Thelminha Rocha, deixa eu mandar um alôzão aqui, minha querida Fernandinha Alves, muito obrigada pelo pudim. Ai, recebi um pudim tão gostosinho de Fernandinha, sua linda. Beijo especial pra você, Giuliane Bim, da Thelminha, Thelminha, manda um abraço pra minha amiga Natália Ferreira, que amo muito. Tá bom, já tá dado o recado aí pra Natália, tá bom, Gil? Beijo especial pra você, meu amor. Claudinha Aparecida também, bom dia, Thelminha. Desejo um final de semana cheio de amor de Deus em cada coração. E que possamos realmente ser pessoas melhores a cada dia, né, Thelminha? Com certeza. Beijo no seu coração também. Vamos seguir com muita alegria e fé. Amém. Cláudia Aparecida, sua linda. Cláudia Jaque, Thelminha, do Carlos Germano na alma. Ô, Claudinha, obrigada por esse carinho, tá bom, meu amor? Renilda Rangel já chegou por aqui. Beto Jamaica, logo cedo no Mirilim, é isso?
1: Da Jamaica já tomando Mirilim dele. Aqui no Neguinho, hein?
0: É, Neguinho, você vai ficar rico, Beto Jamaica, nesse Mirilim, hein? Nossa, é um Mirilim bonitinho, né? Trem amarelinho assim, é. Estende de gengibre e tal, aquela batida de gengibre. Nossa senhora, isso... Ai, levanta até de fundo falar assim, né? Beto, um abraço pra você e pra toda a família, meu querido. Oi, João Marco.
2: Bom dia, bom dia, bom dia também, Rocha. Um ótimo dia pra gente. Que Deus ilumine nosso caminho sempre. Também é sabadão, hein? Hoje é dia de dar um grito e um tapa na boca do litro. E bora rasgar a taioba.
0: Tapa na boca do litro?
2: Bora, manda um abraço aí meus pais e um beijo pra minha esposa.
0: Ai, hein? Já gostei.
2: Eliane Malaguti.
0: Tá bom,
2: e bora
0: Eliane.
2: Pra cima.
0: Beijo,
2: bora
0: meu amor.
2: Bora pra cima aqui.
0: Pra baixo não pode não, né?
2: Mão.
0: Ah,
2: bora.
0: Entendi.
2: Um abraço pra vocês aí. Na litoral eu tô mais que legal.
0: Ah, meu Deus do céu, dá um tapa na boca do litro. É, João Marcos, você é demais. Um abraço pra você, meu querido. Pra toda a sua família.
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0: legal, gente. 8 horas 40 minutinhos. Já já é você no comando geral aqui da nossa programação. Thelminha, cheguei. Fala, Fefe. Cheguei, agora continuo na faxina. Ai, que delícia. O que, que foi, Terezinha?
1: Ei, Thelminha, bom dia. Fica falando da Fernandinha que deu pro dia, que a gente vai ficar com ciúme de você.
2: Ah, mas
1: por quê? Eu, hein? Que isso?
0: Que isso, Terezinha? Uai, só! Eu ganhei um putinho logo cedo, em pleno sábado, assim. Nossa senhora, pra qualquer um, eu tô tendo moral. Ainda mais num trem que eu gosto de mais da conta, que é pudim, né? Ai, meu Deus do céu, vocês são demais. Obrigada. Olha só quem apareceu, a Margarida.
3: Bom dia, Thelminha Rocha. Tava com saudade de mim, Nath Ferreira?
0: Nossa!
3: Tá tomando. Manda um alô pra Gilbino que eu vou dar uma surra nela, hein?
0: Nossa, que isso?
3: Minha amiga, que eu amo de coração.
0: Nossa, amiga, eu vou...
3: Manda um alô pra nós aqui do, da rua Santos Dumont, Santo Antônio.
0: Sim.
3: Pro Bartira. E pra todos ligadinhos na litoral. E nós estamos aqui de férias, pra fazer um sonho de volta.
0: Tá bom.
3: Beijo.
0: É, Gil, nada como uma bela de uma ripada pra aparecer, né, Gil? É, gente, sei não, hein, Natália, o que eu faço com você não? É, gente, gente, gente. Gil, beijo pra você, tá bom? Oi, Neuzinha.
4: Bom dia, minha amiga Thelminha. Sabadô, vamos nós, Rasgueira Taioba. Manda um alô aí pra nós, mano. Pessoal de Alto Laje, Itaguaçu, Taquaral e São Geraldo e Picadão. Um ótimo dia, um ótimo sábado, um ótimo final de semana, que Deus abençoe.
0: Amém.
4: Estou ligadinho na litoral.
0: Ô, oh, coisa linda, obrigada, meu amor, por essa audiência. Renilda Rangel também, que já deixou recadinhos aqui. E você? Você que tá aí grudadinho. Marcelão, Marcelão já chegou.
5: Bom dia, Thelminha, bom dia, bom dia, bom dia. O Marcelão da UB aqui, ó. Thelminha passando para desejar a todos os ouvintes da litoral, a todos vocês da litoral, aquele grande abraço. Mais uma vez agradecer vocês, né? Por estar nos transmitindo a alegria do dia a dia, né? Uma profissão muito valorosa de radialista, né? Que transmite alegria.
0: Amém, viu? Meu querido.
5: Mas
0: amém.
5: Que o Papai do Céu abençoe a todos vocês, todos nós. Tamo junto.
0: Tamo junto.
5: Manda um abraço para os Mazão Cachorrão aí.
0: Deixa comigo.
5: Civil.
0: Au, au.
5: Tchau, obrigado.
0: Au, au pro cachorrão, né, Marcel? Um abraço, meu amor. Obrigada por essa audiência. Cadê minha pequena Maria?
6: Bom dia, Thelminha.
0: Oh.
6: Feliz sábado.
0: Bom dia, meu amor.
6: Te amo muito.
0: Ai, gente. Vê se eu aguento um trem desse. Nossa senhora da pequena, eu entro pra esses rádio afora aí. E dou um abraço nessas minhas crias maravilhosas, Maria. Dá um abração no seu irmãozinho, papai, na mamãe. Obrigada pelo carinho, tá bom, meu amor? Eita, nós, o Emerson Hotel Minha. Bom dia, você é espetacular. Quem espetacular é você. Obrigada, meu querido, por essa audiência. Eu vou ali pro intervalinho, pode ser? Daqui a pouquinho eu tô de volta.
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0: Marina, Litoral, tô legal. Daqui a pouquinho você no comando geral aqui da nossa programação. Manda um abração, Thelminha, para o Vinha, Careca, Felipe, Cabeção, Lesmão, aqui do Frisa também, toda a equipe de manutenção, Gustavo Barcelos, Potência, um abraço para você também, meu querido. Galerinha aí da manutenção, obrigada por essa audiência maravilhosa. Edmar Rodrigues Gonçalves também já está por aqui. Jader Nunes, fala comigo, Rimena.
1: Bom dia, minha linda Thelminha. Thelminha, o Botafogo vai ganhar o Flamengo e vai dar o título pro Palmeiras.
0: Não.
1: Tá, minha querida?
0: Não. Peraí. Para aí. Eu sou os dois, botafoguense e flamenguista, né? Vocês sabem disso. Fernandinha também, né, Fefe? Fernandinha também tá nessa rabeira junto comigo. Fica complicado a gente escolher algum, porque um é do pai e outro da mãe. Então eu fico em cima do muro. Agora, esse negócio de saber que se o Botafogo ganhar, nós tá meio azedo por conta do Brasil. Aí não. Aí eu vou torcer pro Flamengo. Aí, se der... Não, mas aí, Fernanda, aí como é que fica um trem desse, Fernanda? Aí a gente vai ter que torcer pro Mengão. Não tem que dar título nenhum pra Palmeira nenhuma, não. Ô, Fernanda, me ajuda, hein, Fernandinha?
2: Ô, Thelminha, sou eu, Fernanda. Ô, Thelminha, amanhã nós duas estamos na corda bamba, hein?
0: Então, mulher.
2: Porque a nossa mãe, mas a sua mãe e a minha é Botafogo.
0: Então.
2: E nós é flamenguista, misericórdia.
0: A misericórdia, Jesus.
2: Ah, qualquer um que ganhar tá bom, não, né? Pior que eu vou tomar na minha mãe. Ela vai zoar de mim, seu PT.
0: Jesus. Oh, meu
2: eu
0: Deus.
2: Também zoo com ela quando o Botafogo dela.
0: Ô, oh, meu Deus.
2: Mas tá bom. Que ganho melhor. Né, Thelminha?
0: Mas, Fernanda...
2: Beijinhos que ducho na litoral, tá legal?
0: Fefe, me ouça, Fernanda! O Jader disse aí, ó, que se o Botafogo ganhar, a gente vai dar o título pro Palmeiras. Não pode, Fernanda! A gente tem que torcer pro Flamengo, então! Então aí eu vou torcer pro Mengão, porque eu não vou dar título pra Botafogo nenhum, não! Pra Palmeiras nenhum, não! Não vem com isso, não! Olha aí, gente, vocês me ajudam nesse trem! Eu ia ficar em cima do muro, mas agora eu não vou ficar mamãezinha. Desculpa aí, mamãe. Eu não vou torcer pelo seu Botafogo, não! Oh, meu Deus do céu! Bom dia, Thelminha! Minha vasca... Ah, para com isso, Romário! Thelminha, dá uma praça aqui. Não fica chateada, não, Thelminha. Não faz esse bico, não, Thelminha. Que isso, Romário? Eu vou ficar bicuda mesmo, chamando de vascaína, assim, Thelminha, manda alusão pra nós. Ó, Romário, Gilzara, a Gil, Raíssa e a Nicole. Todo mundo ligadinho na Rádio Litoral. Não faz esse bico não, hein, Thelminha? Minha vascaína. Que isso, Romário? Que vascaína o quê, Romário?
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2: E aí, já gravou o seu pedido?
3: Na Litoral eu tô legal, 9 horas, né? 5 minutinhos. Com certeza, meus ouvintes queridos já fizeram um pedidinho, não é isso, Fernanda?
4: Buenos dias, Litoral. Sou eu, Fernanda Alves. Já que eu estou no comando, eu gostaria de ouvir Alemão do Forró, Jeitão da Roça. E oferecer também pra sua mãezinha, que eu sei que ela gosta do Alemão do Forró.
3: É verdade.
4: Na Litoral, tô mais que legal. Beijinhos que duche.
3: Obrigada, Fernanda. Cadê o Emanuel?
5: Oi,
3: Emanuel.
5: Tô aqui te ouvindo.
3: Oi, seu lindo.
5: Essa senhora. Mãe pro meu pai.
3: Tá bom.
5: Alemão do Forró pra nós.
3: Deixa comigo, dá um abraço na sua mãezona Alcione aí no papai. Obrigada, Emanuel.
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0: Ei, Thelminha, bom
1: Oi,
0: dia, tudo
1: Dulce,
0: bem? É
1: tudo
0: Dulce
1: bem?
0: Vila Amélia. Já que estou no comando, eu queria ouvir Danilo e Davi, não mexe nas minhas gavetas. Na litoral, eu estou legal.
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0: Bom dia, Thelminha. Marina Rogério, bairro Colúmbia. Já que eu estou no comando, eu quero uma música com Eduardo Costa, Amor de Violeiro. Mando pro meu esposo, Ali, que ele gosta muito da música. Toda a minha família, Rogério e São Silvano. Um beijão, fica com Deus. Tchau, tchau.
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0: Bom dia, Thelminha Rosa,
1: baixinha.
0: baixinha. Thelminha, passa a
1: Oi.
0: música do Gustavo Lima aí pra mim. Termina comigo antes.
1: Agora.
0: Preço pra vocês. Ai, meus amigos aqui de Barbado. Beijo, bom sábado pra nós,
1: Obrigada,
0: Thelminha. Nosso
1: baixinha.
0: Mengão,
1: É,
0: Thelminha.
1: baixinho, nosso Mengão.
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0: Litoral, eu tô legal. E a gente termina com ela, minha querida Maria. Maria!
1: Hoje eu estou no comando. Eu quero uma música da Ana Castela.
0: Agora, meu amor.
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0: Toda Gal, eu estou aqui na Rádio Litoral ouvindo todos vocês. Muitas pessoas que fizeram pedidos aqui. Ó, com o meu querido Tiroguinha, daqui a pouquinho, às 3 horas da tarde, tem mais. Mas tem um pedidinho
1: bom
0: aqui,
1: dia,
0: ó.
1: Thelminha.
0: Oi!
1: Aqui quem fala é a Valentina da Grovila.
0: Ai, Valentina.
1: Tudo bem com você?
0: Tudo ótimo, Valentina, sua linda. Participe com o Tiroguinha à tarde, que ele vai tocar essa música pra você, tá bom, Valentina? Um beijo pra você, pra Sâmia Torezani também, já deixou recadinho. Fabrinho, Fábio Freitas, a Marina que ouviu aí, nossa pequena Maria comentando, né, Marina? Beijo pra você. Pro Beta lá em Sapucaí, Marilante também tá curtindo a nossa litoral. Dá um abração na dona Dica por mim. É sua mãezinha, tá cuidando dela com muito carinho, né? Mãe é tudo, mãe é pra sempre, né, Beto? Um abraço especial pra você e pra minha mãe Maria também, que tá lá me ouvindo, tá rasgando a taioba lá no bairro Acampamento. Gente, eu vou ali pro intervalinho 9h22, já já tô de volta.
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0: tudo isso daqui a pouco. 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

0: minutinhos. Thelminha, bom dia. Marcinho Greik, flamenguista. Tô aqui no Córrego Sergipe, Governador Lindenberg. Dia da faxina. Ah, faxina. Essa faxina, hein? Ai, meu Deus. Marcinho, ótima faxina pra você aí, tá bom, meu querido? Jonadir Borsoni, bom dia, bom dia. Edivaldo Souza também, aquele abraço especial pra você. Thelminha, tô aqui na Morada do Sol, hein? Obrigada, meu amor, por esse carinho, por essa audiência. Que foi, Renato Miller, hein?
1: Bom dia, Thelminha Rocha.
0: Bom
1: Renato
0: dia.
1: Miller. Deixa eu te fazer uma pergunta.
0: O quê?
1: Flamengo e Botafogo. Se o Flamengo ganhar, vamos botar aqui na final. O Flamengo ganhar, é campeão e Flamengo e Botafogo é rebaixado. Qual você prefere? O rebaixamento do Botafogo ou o título do Flamengo? Vamos ver se você é flamenguista ou botafoguense. Não fica em cima do muro não, hein? Responde aí. Um abraço, no litoral, eu tô legal.
0: Cri, cri, cri. Ai, gente, que malvadeza. Que é isso, rebaixamento do Botafogo, a vitória do Flamengo. Que isso, gente? Que absurdo! Aí eu não queria o rebaixamento do Botafogo. De jeito nenhum, mas eu queria a vitória do Flamengo. Ai, meu Deus do céu! Mas que pergunta, hein, Renato? Que é isso, gente? É um absurdo o trem desse me fazer uma pergunta? No análise da situação, hoje, dia 29, já quase finalizando o mês de agosto, ele me faz uma pergunta dessa. Mas como, gente? Eu não quero rebaixamento. Eu jamais ia aceitar o rebaixamento do Botafogo. Mas eu queria realmente a vitória do Flamengo. Ah, gente, não faz um trem desse comigo, não. Aí me... Eu vou pensar até o final do programa, eu vou pensar.
2: Alô, bom dia, Thelminha.
0: Para, Clebinho.
2: Sorriso participando mais uma vez, trabalhando aqui na manutenção. Manda um abraço para todo mundo.
0: Manda,
2: pro Gugu Cabeção, pro Valdeir Vinha, pro Leonardo Macebo, vulgo Faustão, pro Dudu, pro Zacarias.
0: Mas
2: pro Rogério Kirikiki e pra Catiúli Santana.
0: Ai, essa mulher maravilhosa.
2: Tava dormindo quando eu saí de casa.
0: Ah, mas tá descansando.
2: E até agora mesmo também tava.
0: Ah, mas
2: boa.
0: Ela pode.
2: Manda um abraço pra ela.
0: Tá bom.
2: Pra todo mundo da litoral. Ok? Tchau, tchau.
0: Tchau, Clebinho. Um abraço pra você, meu querido. Maria Aparecida do Fioravante Marina. Amanhã, então, ai, meu Deus.
3: Não vale cri. Cri, cri. Tem que responder. Ou é Flamengo ou é Botafogo.
0: Não, mas... Ô, Maria...
3: Né? Não, mas... pode torcer pro concorrente,
0: não,
3: Thelminha.
0: Maria Aparecida.
3: Fala aí. Tô aqui, ó,
0: não.
3: Escutando, hein?
0: Maria Aparecida.
3: Bom dia, bom sábado.
0: Ai, Jesus.
3: Uhul. Thelminha, beijos. Beijo. Toca o Lemon do Forró aí pra mim,
0: deixa
3: Thelminha.
0: Ô, Maria Aparecida, aí você me quebra as pernas no meio, né? Aí não dá, gente. Como é que eu vou fazer um trem desse? Eu não tenho como torcer nesse domingo, não. Não dá, gente, não dá. Eu vou ficar em cima do muro mesmo. Bonito, vocês me desculpem. Eu amo o Botafogo e eu amo o Flamengo também. Eu tenho uma perninha a mais ali no Flamengo? Tenho, né? Mas, vocês sabem, né, gente? Vai ficar complicado o meu lado. Vocês não fazem um trem desse comigo, não. Oh, meu Deus. Maurício, bom dia, Thelminha. Maurício manda um alusão pra nós aqui em Piabas. Eu, minha esposa Gilcélia, o nosso amigo Elson, estamos aqui na obra, Thelminha. Amanhã vai dar Flamengo. Ai, meu Deus. Laurita, bom dia, Thelminha. Vamos que vamos. Na Litoral, tô legal. Estou aqui em Várzea Alegre, em Santa Teresa. Ah, Santa Teresa.
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0: aqui na Litoral Tô Legal, gente. 9 horas 41 minutinhos. 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
1: Fica aí! Depois do intervalo, tem... Tudo isso daqui a pouco.
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0: E na Litoral Eu Tô Legal já já tem 60 minutos de música, temos a nossa sequência litoral. É isso, gente, 9 horas 59 minutinhos. Você que tá grudadinha em Thelminha Rocha, bom dia. Manda os parabéns para a Edna Butzke de Santos Dumont, Thelminha, cinquentão, hein? Ai, da sua irmã Eliana. Ai, Edna, sua linda, parabéns. Ai, Edna, parabéns para você, sua irmã Eliana, todos nós aqui da Rádio Litoral. Desejamos muitas felicidades para você, sua linda. Parabéns, parabéns, tá bom? A todos os meus aniversariantes do dia, hoje, dia 29 de agosto. Deixa eu dar uma alusão especial para uma dupla maravilhosa. Já estão rasgando a taioba comigo, meu querido Nando e a Andréia, lá de Barbados. Obrigada pelo carinho, tá, meus amores? Eita, Alvinha, tamo que tamo, hein? Você tá fazendo o quê aí? É uma chapinha no cabelo? É da Andréia? É isso? Olha só, tá deixando a minha mais linda ainda? Um abraço, meus amores. Obrigada por esse carinho, por essa audiência maravilhosa aí. Wanda São Luís Brunelli, bom dia!
1: Bom dia, Thelminha. Que nosso dia seja abençoado por Deus. Aqui, manda um alô pra Facolatina, que já tá se preparando, arrumando os instrumentos, as bandeiras, pra logo mais partir pro Maracanã, pra amanhã assistir o Mengão e Botafogo, 3-0 Mengão. Muito obrigado também, tô com o Ed Legal, tô com o Ed Litoral, essa rádio show, essa rádio todos capixabos do Brasil e do mundo.
0: 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Dá tempo ainda, não pode ser depois do jogo não, tem que ser antes do jogo, lá no nosso Instagram, @litoralfmnoroeste, segue lá as regrinhas, bonitinho, deixa o seu Instagram aberto, quem sabe você não leva pra casa, né, um kit churrasco, a camisa do seu coração, corre lá, tem Bolão Litoral valendo pra você nesse domingão. Claro, né? Flamengo e Botafogo vai ser tudo de bom, vai ser um jogão de bola. Então tá rolando o Bolão Litoral lá no nosso Instagram, participe e boa sorte. Maria Aparecida do Fioravante, marido, calma, né, meu amor? Ai, meu Deus, haja coração. Laurita, bom dia pra você também. Estamos sempre juntinhos aqui na programação da nossa Litoral. Eu vou ali pro intervalinho que é VaptVupt, tá bom? 10 horas, um minutinho, já já tô de volta.
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0: E na Litoral, eu tô legal, gente. 10 horas e 18 minutinhos. Me fale aqui, o que você tá aprontando aí? Manda uma fotinha pra mim. Conversa comigo, não me deixa aqui sozinha, não. Você tá no trabalho, você tá em casa, sem fazer nada, só tá descansando, tá pedalando, tá caminhando. Tem muita gente que tá caminhando, tá fazendo aí a caminhada do seminarista, né? Isso, se eu não me engano, hoje saiu lá da catedral e vai até Marilândia, são 25 quilômetros. Tem muita gente caminhando por essas estradas e vamos respeitar os nossos peregrinos, tá? Atenção, atenção aí. É uma caminhada realmente bem longa, tá, gente? Não é brincadeira não, tá? Não é pensar que é colocar só o tênisinho no pé e sair caminhando. E eu tenho certeza que muitas pessoas pensaram assim. Isso me entristece, né? Muitas pessoas que... tem aquelas que vão pela fé e eu acho que a maioria vai pela fé, mas... precisamos ter, assim, um respeito ao nosso físico. Pela fé, a gente vai sempre. Mas pelo físico, a gente precisa respeitar, né? Porque não é brincadeira. 25 quilômetros não é 25 passos. Não são 25 passos, tá, gente? É um percurso longo daqui a Marilândia. Então, assim, as pessoas precisam se respeitar. Precisariam realmente... utilizar um tênis confortável, não é tênis comprado de um dia para o outro, é um tênis que você comumente, diariamente, precisa utilizar. Eu que venho de corridas, né, pedal, a gente já tô nisso aí há mais de 20 anos, trabalhando com triatlon também. Então, assim, a gente já vem numa pegada de esporte há muito tempo. E já é doloroso pra gente que já trabalha com esporte. Imagina pra uma pessoa que, eu inventei agora, fiz a minha inscrição e tô indo. Não faz isso com você, não, tá, gente? Não faz isso. Eu falo assim, com muito carinho. Eu vou pela fé, Thelminha, eu preciso, assim... não tô aqui falando, não pode, não é isso. Não é questão de não poder. É uma questão que você vai sofrer depois. Porque o corpo, a cabeça da gente às vezes tá muito boa, mas o corpo ele sofre muito. Então você precisa ter um pouco de experiência, né, com relação a caminhadas, fazer uma corridinha tranquila, ver se o seu corpo tá preparado para isso. Porque depois você sofre, gente, e é doloroso o sofrimento depois. Muita gente que vão reclamar, muitas pessoas irão reclamar que tem bolhas no pé, estão com as pernas doendo, estão com o corpo doendo, tá tudo doendo, porque sofre, o corpo sofre. São muitos minutos caminhando. Thelminha, 25 quilômetros, eu vou fazer em quanto tempo? Isso aí vai de cada pessoa. Tem gente que faz aí com 4 horas, 5 horas... Tem gente que faz com 6, 8 horas, 10 horas, dependendo do seu condicionamento. Imagina você ficar ali 8 horas caminhando direto. Não é brincadeira não, tá, gente? É algo que você precisa pensar muito antes de fazer um percurso como esse. Porque é doloroso, eu falo a verdade pra vocês. Caminhar não é brincadeira não. Não vai pensar nisso não. Eu faço uma horinha de caminhada é uma coisa. Agora, você ficar ali durante 5, 6, 7, 8 horas é doloroso, tá bom? É areia que entra no pé, é a meia que já incomoda, tudo já incomoda. Aí já perde aquela essência. Então, por isso que eu preciso que você já tenha um condicionamento físico, tá bom? Então, se você pegar para fazer alguma coisa na sua vida, se condicione a isso. Se prepare para isso, prepare o seu físico, prepare a sua mente para que você possa fazer uma corrida, né? Então eu quero fazer uma corrida de 5 quilômetros, não é de um dia para o outro, gente. Eu vou fazer uma ultramaratona, não é de um dia para o outro. Eu vou pegar minha bicicleta, cuidado com isso. Eu falo abertamente que eu sou da área. Então, assim, tudo que você for fazer na sua vida, se prepare antes, tá bom? Para o seu corpo depois, né... que eu tô eu já estou te avisando, tá bom? Então é isso. Então as pessoas hoje estão aí na caminhada do seminarista até Marilândia e com certeza é um momento lindo, é um momento único, é um momento de muita fé, né? Mas é um momento muito doloroso também. Eu tô sendo muito aberta para vocês, tá bom? 10 horas 22 minutinhos. Rosângela Bernardoni, bom dia, Thelminha. Thelminha, eu já fui, adorei. Meu marido Paulo também cansou, tadinho. Ele falou, mas nunca mais aquilo foi só uma experiência. Então, é uma coisa assim que precisa ter realmente, como é que se diz? um condicionamento, porque senão você fala, ah, não vou mais, né? Então não pode. É algo que a gente tem que ir sempre, quando der vontade. Não tô aqui forçando ninguém para ir, não, tá? Mas se precisa ter um condicionamento, não vai pensar assim, ah, eu vou por ir. Vou colocar um tênisinho e vou ali fazer uns 25 quilômetros. Ah, mas ó, o seu corpo vai pedar, tá? Eu falo a verdade pra vocês. Eu conheço muito bem o que é isso. Aí eu tô Antônio de Souza. Bom dia, Thelminha. Manda um abraço pra nós. Estamos indo aí para Rio Bananal ouvindo a Belha. Ah, família! Eu, minha esposa Patrícia e minha filha Isla. Ai, gente, que família linda. Olha lá, todo mundo no carango. Eita, Rio Bananal. Aquele abração especial. Romé. Que isso, Romério? Já tá almoçando, Romério? 10 horas? Bom dia, Thelminha. Romero, aqui de São Jacinto. Mando um alôzão pro meu pai, Edis, minha mãe, Helena, e na litoral eu tô legal. Tô aqui, Thelminha, esperando o almoço. Mas já tá almoçando? Olha só, fez um bifinho ali, uma saladinha. Que coisa linda, gente. E ó, falando em comida, ontem mamãe preparou, eu lembrei da Wanda, né? Você lembra, Wanda? A Wanda fez ontem uma postagem que ela tava fazendo uma canjiquinha, né? Colocando lá uma costelinha, fazendo umas coisinhas assim e tal. Aí eu joguei, ó, né? Claro, né, gente? A gente tem que jogar uma direta, não pode ser indireta não, hein? Porque vai que não pega, né? Então eu já joguei uma direta pra minha mamãe Maria. E quando eu cheguei, gente, tinha uma canjiquinha que ela fez com costela. Eu comi um prato, não dá? Thelminha, você comeu quantos pratinhos? 2, né, gente, pra não fazer feio. Eu queria pegar mais, mas aí eu falei, não, tá bom. Gente do céu, que delícia, mãe Maria. Oh, meu Deus. Ah, Maria, é bom demais, né, gente? 10 horas 25 minutinhos, bora pra nossa sequência litoral?
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1: E na litoral, eu tô legal, gente, 11 horas. Ai, mais uma horinha, né? É isso aí, ó. Minha querida Zira já me chamando para um mocotó, Thelminha, o original, hein? Que isso, hein, Zira? Já joga uma pimentinha por cima, aquela farofinha. Se tiver aí também uma torradinha, já ficaria feliz. Nossa senhora, que mocotó bonito. Eita lasqueira. Meu querido Coiote, até em Colatina, né, Coiote? Um abraço passando pela ponte aí, que Deus possa te abençoar. Obrigada por esse carinho. Suelen, vai correr amanhã. Já pegou até o kit lá, o da corrida do SESI. Mais saúde, mais segurança. Boa corrida pra você. A todos vocês que vão correr a corrida do SESI amanhã, boa corrida pra vocês, tá, gente? Tá aí, já tá com a sacolinha do SESI nas mãos. Ai, vai rasgar a taioba amanhã, né? Tá certo. Daniel, seu lindo.
2: Bom dia, Thelminha. Bom dia. Bom dia, Brasil. Bom dia a todos os ouvintes da Rádio Litoral, a melhor do estado. Ô, Thelminha.
1: Oi.
2: Só pra te lembrar uma coisa, viu? Hoje tem o Vascão em campo,
1: hoje
2: viu?
1: Hoje tem o Vascão. Gente, hoje tem o Vascão. Afa, Bahia. Ai, Daniel, você é demais, hein? Aquele abração especial pra você, meu querido. Eu vou ali pro intervalinho, gente, 11:01. Daqui a pouquinho eu tô de volta.
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0: no Litoral, tô legal, 11 horas 14 minutinhos. É isso, né, galerinha que tá aí grudadinha em Thelminha Rocha e vai participar da corrida amanhã. SESI mais saúde, né, mais segurança. Galerinha que vai participar, boa corrida pra vocês. Fernandinha falou que até a filha dela também vai, né, Fernanda?
1: Eita, a Fernanda de novo. Aqui, Cici, a minha filha também.
0: É.
1: Tá ligada na Litoral. Ela amanhã também vai correr.
0: Aí, ó, que maravilha.
1: Aí, do SESI também. Uhum. Durante a semana, ela tava treinando, correndo.
0: Ó, que tudo! Né? Maravilha!
1: Agora, ela gosta disso, tá?
0: Gosta, né?
1: Nossa senhora, a bicha gosta de correr. Eduarda, boa sorte amanhã, minha filha. Que Deus te proteja amanhã.
0: Amém!
1: Beijinhos que duche na Litoral, tô legal.
0: Aí, é a terceira etapa do circuito de corrida SESI Saúde mais segurança em Colatina, galerinha do Senai, de SESI, SESI Saúde de Colatina, é a nossa Litoral. Galerinha se preparando, né, preparando tênis aí para essa festa maravilhosa que vai acontecer, todo mundo já pegando kit, é isso, gente, então aproveita, boa corrida, Findes e SESI Saúde, mais segurança. Então aí, ó, aproveita a corrida que vai ser uma corrida maravilhosa. Amália, Amália, os meninos, Amália.
2: Thelminha, um alusão lá pros cachaceiros lá, ó.
0: Ih.
2: Essa hora já estão bebendo todas.
0: Nossa,
2: os cachaceiros.
0: Os cachaceiros? Ai, a gente toma um cafezinho, né, Amália? Um abraço especial pra você. Alex Ribeiro, bom dia, Thelminha. Tá tudo bem com você? Bom trabalho, tudo ótimo, graças a Deus. Manda um alusão pro meu mozão, Anila Maria, e pra todos que estão ligados em você, amigo Alex Ribeiro. Valeu, Alex. Luciano, Luciano, bom dia. Thelminha, quero parabenizar a mulher da minha vida, Mercedes. Te amo, mãe. Tá fazendo aniversário? É isso, dona Mercedes, sua linda. Parabéns, parabéns. Muitas felicidades. Que Deus possa te abençoar, Mercedes. Coisa mais linda, gente. A todos os nossos aniversariantes do dia, parabéns!
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0: aí. 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

Litoral, eu tô legal. Que isso, hein, Zira? Nossa, pães maravilhosos, pães caseiros. Nossa senhora da Petel, minha 40 minutos depois o milagre aconteceu. Coisa mais linda, que Deus abençoe, que nunca falte a sua mesa. Luciano Alves, aquele abraço, bom final de semana pra você, pra toda a sua família, tá bom, meu querido? Ai, Leonardo do Forró, coisa nossa! Aquele abração especial pra você. Obrigada por esse carinho sempre aqui juntinho comigo. Calma lá que eu vou colocar os áudios de vocês ao vivo. Ó, só tô passando Mazilda Souza, Wanderson Luiz, Rosângela Bernardoni, meu querido Romério, todo mundo sintonizado aqui na programação da Litoral. 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

0: na Litoral, eu tô legal, tá em Suel, né, gente? Finalizando quase a minha participação. Eu também, meu querido Fabinho, tá por aqui também, né, Fabinho?
1: Bora. A Taioba nesse sabadão animado, Thelminha. Nós tá como, Thelminha?
0: Como?
1: Hoje nós tá de plantão aqui na obra,
0: Thelminha.
1: Até lá pras 3 horas, nós estamos por cá. Ligado na Litoral e trabalhando naquele ritmo.
0: Amém.
1: 220, Thelminha. Manda aquele alô pra nós. Fábio Freitas, Panda, Angélica, voo de táxi, que tá em casa hoje, né? E também pro meu compadre André, com mais Giovana, Thelminha, nós tá por cá, Thelminha. Até as 3, ligado na Litoral.
0: Valeu, meu querido. Cadê a Núbia? Oi, Núbia.
2: Bom dia, Thelminha, tudo bem?
0: Tudo? Tudo bem, meu amor.
2: Estamos aqui ligadinhos na Litoral. Daqui a pouquinho, pegar o Taiobinha.
0: O Taiobinha!
2: Eu, Mano Moscão, dar aquela voltinha no Taiobinha.
0: Ah, esse carro é maravilhoso.
2: E desejar a todos um bom final de semana, né?
0: Tá bom.
2: Deus nos abençoe.
0: Amém, Núbia.
2: Fique com Deus.
0: Obrigada.
2: E meu litoral, eu tô mais que legal.
0: Valeu, meu amor. Aquele abração especial pra você, pro Mano, pros seus filhos aí. Obrigada pelo carinho. Natália, só na chicotada, você e quem, gente? Que você tá chamando quem aí, Natália?
3: É Thelminha, vai tomando, filha. Aí, ó. Nós vamos sonar, Gil, vem comigo aqui em casa, senão o pau acha ela.
0: É, Gil, você tá lascada com a Natália aí, hein? Ai, gente, que almoço gostosinho. Já tô chegando aí também, hein, meninas? Um beijo especial pra vocês. Ô, meu Deus. Oi, André. Bom dia.
4: Bora.
0: Thelminha.
4: Aquele abraço, aquele bom dia.
0: Obrigada.
4: Manda aquele abraço aí, meu amigo João.
0: João. Mas quem?
4: O Zé.
0: Zé.
4: Meu amigo Francisco. Padre.
0: Francisco.
4: E amanhã tem Flamengo e Botafogo, Flamengo.
0: Nossa, rapaz. Senhora. Tá daquele jeito.
4: 4-1, mas eu vou chutar 2-1. Vou chutar 2-1.
0: Tá bom, então, André. 2-1, então, meu amor. Aquele abraço especial pra você e pra toda a sua família aí, ó.
5: E aí, Thelminha?
0: Oi,
5: bom dia,
0: Léo.
5: Tô ligado na litoral. Tô mais que legal. Não sei dizer o que mudou, mas nada está igual, litoral.
0: Valeu, Léo.
5: Beijo, Thelminha. Tamo junto, ótimo sabadão, ótimo final de semana.
0: Obrigado. E vocês vão estar
5: aproveitando
0: onde?
5: Aproveitando aqui, Thelminha. Queria mandar um abraço. O povo bacana lá de Ibiraçu.
0: Ibiraçu.
5: Amanhã a gente vai estar lá em Alto Bergamo, tá? Vai ser uma grande festa lá.
0: Tá aí, Alto Bergamo, Ibiraçu. Ai, recebendo a galerinha do Forró Coisa Nossa.
6: Alô, Thelminha.
0: Ô,
6: aqui
0: Potência.
6: Quem fala é o Bilu.
0: Bilu.
6: Vou dar um alô aí pra minha esposa Juliana.
0: Ô,
6: meu
0: Juju.
6: Filho Theo e minha filha Valentina.
0: Nossa, Theo e Valentina.
6: E meus amigos, para o Jerico. O Vete,
0: Jerico,
6: que tá lá na roça olhando as criações dele lá. E aí, Thelminha? Já tá na hora? Já pode?
0: Já pode?
6: Vou ter que esperar.
0: Claro,
6: falou,
0: já pode.
6: Thelminha.
0: Um abraço pra você também, meu querido Guedes também, aquele abraço, motorista de aplicativo a todos vocês. Gente, tô de volta na segunda-feira, a partir das 7 horas da matina, tá chegando o horário eleitoral gratuito, tá bom? Daqui a pouquinho a gente volta com muito mais. Eu vou saindo de fininho, mas deixando com muito carinho o meu abraço e o meu beijinho assim, ó, mas só pra você e até segunda, hein, se Deus quiser. Vitória!

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2: Observatório Nacional, 11 horas, 59 minutos, 40 segundos. Observatório Nacional, 11 horas, 59 minutos, 50 segundos.
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0: Litoral, eu tô legal, meio-dia e 38. Como é que tá a sua tarde, início de tarde do sabadão? Aproveita, conta tudo aqui, hein? 999-86-1050, WhatsApp, pra você mandar seu recadinho, mandar seu boa tarde, parabéns, falar o que você tá fazendo e, claro, faturar prêmios. 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Daqui a pouquinho tem resultado. Mandar beijo, boa tarde aqui pra Ju Souza de Alvorada. Mandou uma foto, tá bonitona, hein? Falou só, eu tô aqui na área de lazer do clube, aqui no Ibis. É aniversário de uma amiga, estamos aqui ligadinhas na melhor. Poxa, fala o nome da amiga aí depois, tá? Um beijo e parabéns aí pra sua amiga, Dudu Andrioli. Tá no quiosque, um solzinho. Nossa, que inveja. Acho que eu vou pra aí, hein, Dudu? Só tomando uma gelada. Um beijo, Jackson.
1: Bom dia, Sol. Aqui é o Jackson de Vila Velha. É, estou desde cedo coladinho na melhor programação do rádio. Na Olá. Litoral, eu tô legal.
0: Valeu, um beijo e boa tarde pra você.
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2: Na Litoral, eu tô legal. Bora ouvir aqui? Matheus Trevisan e o nosso garoto do tempo de Linhares. Ei, Matheus.
3: Boa tarde, amiga Sol. Matheus Trevisan, esquentou hoje, amiga, né? Uhum. A espera já acabou. Se eu não dou um trabalho, meu Deus quiser. Sol quente, amiga, hoje. Ouvindo você e todo o Litoral estiver aí, viu? Uhum. Boa festa de semana, Suzy.
2: Um beijo pra você. Karina Rodrigues, da Praia de Itaparica, mandando beijo pros Muxibas favoritos, o Everton e Felipe. Ó, Muxiba, quem gosta de se encostar, que não trabalha. Eu aprendi isso com... Acho que foi um vigilante que falou, que chamou tudo de Muxiba. Ai, ai, ai, hein? Estão curtindo uma praia. Ai, nossa, que inveja. Meu Deus do céu, um beijo pra vocês. Marli.
4: Bom dia, Solzinha. Bom dia. Aqui é Marli de Castelo Branco. Hoje estou visitando a minha irmã Marlene, em Padre uhum. Gabriel. Manda beijos aí pra Marli, Marlene, Renatinha, Sandra e Marisete. Estamos aqui hoje na casa da Marlene. Beijos.
2: Um beijo. Queria arrumar alguém, tipo a Marlene, assim, pra ir pra casa filar um almoço, uma agora, por exemplo. Não sei. Alguém me convida aí pra almoçar, porque eu vou sair daqui a pouquinho, tá? Aí eu vou. Mandar um beijo pra Ju Souza. Ela falou da amiga que tá fazendo aniversário, eles estão numa piscina, e não falou o nome da amiga. Então agora ela mandou o nome e a foto. Ei, Edna. Parabéns, gatona. Um beijo pra você. Que bom saber que você tá comemorando seu aniversário junto com aqui, com a Litoral. Muito bacana mesmo. Parabéns, Deus te abençoe. Tudo de bom. E agora, ó, pra quem tava esperando. Resultado de promoção. São vários resultados. Vamos começar aqui? Quem vai participar da corrida Veportes vai ser no Porto de Vitória. Essa corrida vai ser dia 20 de setembro, hein? Todo mundo participando, vai ser muito bacana.

0: Gente, claro que eu não vou embora sem dar um boa tarde pra ele, Alex Bono.
1: Solzinha, minha diva, como é que você tá, meu amor?
0: Ó, eu tô bem, graças a Deus, tava com saudade de você, a gente nunca se vê, né?
1: A gente nunca se vê, a última vez que a gente ia se ver foi trágico. Foi bem trágico, a sorte que hoje tá tudo em riba. Nada tudo como uma nova dia. Rotina, mais saudável, que você consegue acordar cedo e ficar sem dormir ao meio-dia, certo?
0: Nossa, é complicado, mas que bom falar
1: complicado
0: com você.
1: Complicado não é nada, você que acorda todo cedo, você que é complicado.
0: Eu saio pra correr na minha folga, acordo cedo.
1: Sangue de Jesus tem poder, é. A pessoa tem a possibilidade de dormir um dia,
0: e não
1: até
0: durmo.
1: Mais tarde, não dorme e vai correr.
0: Não vou, vou correr.
1: Coisas que eu não entendo, isso e a pessoa que paga pra correr.
0: Eu pago pra correr.
1: Ou seja, eu não te entendo.
0: Dia. Aqui, todo mundo esperando você, falando, ai, o gato do Alex,
1: pode deixar
0: que eu vou dar um abraço e um beijo aqui em nome de vocês, tá bom?
1: Ah, mentira!
0: Beijo, fui!
1: Beijo!
0: Bom trabalho!
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2: Vamos mexendo. Como é que vocês estão aí nesse sabadão, hein? Sabadão bonito de sol. Tá aproveitando de qual forma? Arrumando a casa? Trabalhando? Olha os motores de aplicativo aí. Como? Conta aí. Tô aqui na área, Alex Bando, contigo pra todo Espírito Santo, 999861050. Esse é o WhatsApp pra você mandar aí a tua fofoca e bater aquele papo legal comigo. Antes de ir aqui pro nosso show do intervalo, né, Belezinha?
3: Boa tarde, Alex. Eita, Lelê. Sábado, bebê. Na litoral, eu tô mais legal. Alex.
2: Fales.
3: Bora que bora, vamos que vamos.
2: Vem com tudo.
3: Né? Com você até às 19 horas.
2: É isso.
3: É isso aí, bom trabalho.
2: Mua.
3: Deus abençoe.
2: Amém.
3: Um ótimo final de semana para todos os ouvintes da número 1. Pro Matheus lá de Japira. Ele é foda. Matheus Japira é foda. E para todos os ouvintes da número 1, litoral. Aqui é Berê e Matheus, do bairro Nossa Senhora da Penha. Vamos que vamos. Beijo, seu lindo maravilhoso.
2: Beijo,
3: é nóis.
2: Só gostosa. Ô, criancinha, só vamos lembrar de usar o efeito sonoro Pi quando você ouvir o áudio da Berê. E principalmente ouvir o áudio da Berê antes, né, meu filho? Tá muito cedo pra essas palavras aí. Ninguém fala foda uma hora dessas, né? Não pode, criança. Não pode.
4: Boa tarde, Alex
2: Bono.
4: Uma das pessoas que a Sol falou fui eu, tá? Mandei um áudio pra ela e falei: você de manhã, sol aqui fora, sol aí dentro iluminando. E o lindo do Alex Bono à tarde.
2: Ai, então era verdade? Viu que era mentira?
4: Estou aqui já por cá, ligadinha, te ouvindo. Beijos, meu amor, um ótimo sábado pra nós. Ficarei com você até as 7 da noite. E um ótimo domingo e bom final de semana, claro, né? Beijos da sua Crisinha de Vila Graúna.
2: Muito obrigado, Crisinha maravilhosa. Você é linda, sempre com volume na maior altura. Será que segue assim pros vizinhos reclamar e chamar a polícia depois? Não, tô brincando, brincadeira. Segue mesmo, pra fazer aquele eco pela cidade e fazer aquela divulgação boa aqui da litoral. Ju Souza, lindona, deixa eu ver tua foto aqui. Olha ela, que chique, é uma piscina lá atrás. Gostei, hein? O que será que tem nesse copo? Água aqui não é, né? Água nos finais de semana não é, não. Ai, ai, ai, Luizão também aqui na área. Vai o teu áudio, Luizão.
5: 29 de agosto, último sábado do mês. Boa tarde, Alex Bono. Boa tarde, meus amigos e amigas de grupo, moradores do bairro Bonfim e ouvintes da litoral. Luiz Corujão, do bairro Bonfim, ó. Tô aqui, ó, aproveitando o sol maravilhoso, tomando uma chuveirada, comendo um tiragostinho de carne de porco e tomando aquela geladinha.
2: Que delícia!
5: E vamos que vamos! Se liga na litoral que você fica mais que legal! É nóis!
2: É isso aí! O som deixa com a gente, é o barulhinho! Ó! Não, tira a música. Barulhinho. Que barulhinho bom. O que foi, Alexa?
6: Alex, você mais uma vez tá todo atrasado. Coloca o intervalo, homem.
2: Tô mesmo, hein? Sangue de Jesus.
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0: Essa vibe ficou muito boa aqui na Litoral. DJ Gojaz, é Jason Derulo. E não parece ela que cresceu, Melody, Mitico. É, meu filho, se antes a gente ficava sacaneando aqueles falsete, tá falando, você igual a Anitta. Vai ver, meu filho, falta pouco. Já tá bem na gringa, essa garota arrebenta. Show de bola, 1h42, tô aqui na área, Alex Pondo contigo. E até às 7 horas pela Rede Litoral. Seguinte, vamos aqui direto pro nosso querido WhatsApp. A primeira coisa que eu vejo aqui, criancinhas, adivinha o que é? Adivinha? É alguém pedindo convite pro Vital. Ah, meu Deus, a Cris aqui, ó. Alex, solta logo esse convite pro Vital. Ah, pra ver aquele gostoso do Léo Santana. Sangue de Jesus tem poder. Tem alguém com fogo hoje, hein? Mas, putz, vi, cara, já fiz uma vez na antiga empresa, a transmissão lá pro show do Léo Santana. Eu tava lá atrás, cobrindo ali os bastidores. Nossa, mas... E o cara é alto, meu filho. Você olha, você fica com medo, assim, mas, meu Deus do céu. Você imagina esse cara caindo em cima de você. Nossa, se ele tropeçasse ali, rapaz. Mas vamos ao que interessa aqui, meu povo. Convite pra curtir o Vital. Aqui, bancada do domingo, tá? Pra curtir Banda Eva, Bel Max, Cheio de Harmonia, 11 de outubro. Manda aí Vital, é só isso. Vital, manda aí pro nosso queridinho 999861050. Vamos diretinho aqui, mandar não, botar o áudio dessa turma legalzinha. Legalzinha não, legalzona. Tá na Litoral, tá mais que legal, né, meu filho? Fala, Drica.
1: Boa tarde, meu amor.
0: Boa. E aí?
1: Tem como você mandar um beijo pra mim? Daqui a pouco eu tô chegando aí, tá bom?
0: Pausa dramática aí, ó.
1: Aí.
0: A pausa dramática agora. Cris, beijo. Quem mais? Marco França. Alex Bono, você é massa. Manda um abraço aqui pra meus parças. Loirão de Taquara. Micheline, é isso? A Maurinha de Lagoa de Carapebus. Luluzinha, beijo e abraço pra vocês. A galera do faturamento aí do Unimed também, beijão. Nosso Deus, quem tá atrasado, hein, Alexa? De novo, eu!
2: Boa tarde, Alex Bono, sou aqui do Salão Zé Bonitinho. Toma aí, cortando os cabelinhos, curtindo a melhor Litoral. Na Litoral, tô mais que legal, um abraço.
0: Tenho que passar pra cortar meu cabelinho com você, fica belíssimo. É isso, tô atrasadíssimo.
3: Bota
0: de novo.
3: Bota logo o intervalo.
0: Tá bom, bom, bom pro intervalo, rapidinho, já volto.
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0: O que, que será que essa pessoa está aprontando? Ou está pensando?
1: Fala não, Bono.
0: Falo mesmo não, Alexa.
2: Sandra,
0: que isso?
2: Eu tô legal. Eu tô pra lá de tranquilo.
0: Ah, verdade, verdade. Só apertei o botão errado, hein, criancinhas? É bonitinho, aperta outro errado, vai. Mais um. Mais um, tá bonito. Ah, essa é a Rádio Bonitona. Fala, Mariusa!
3: Boa tarde, Alex Bon.
0: Boa, lindona!
3: Aqui é Mariusa, do bairro Morada do Sol, Latina Espírito Santo.
0: Fala pra nós!
3: Manda um beijo pra essa galera linda e maravilhosa. Que nós somos a tua alegria e a alegria da gente, tu é.
0: Ai, que linda!
3: Aqui, manda um beijo aí pro meu marido, Fernando.
0: E aí, Fernandão?
3: A gente tá tomando uma gelada aqui.
0: Ah, é bom, hein?
3: Na beira da nossa piscina, curtindo.
0: Que delícia.
3: Eu e ele.
0: Ah,
3: e hoje
0: amor.
3: É nosso dia de
0: que
3: champanhe.
0: Que
3: cajutinho. Beijo grande, amigo.
0: Um beijo.
3: Pra todos os ouvintes.
0: Ah, um beijo pra você. Vai ser um final de semana romântico, então. Que casal gostoso aí. Piscinona. Aproveitando o sol que tá bonito aqui. Então deve estar bonito com a Latina também, né? Nosso Deus. Aproveitem, viu, lindos. Lidy. Vai, vai.
4: Fala, maravilhoso.
0: Fala, sua linda.
4: Bom final de semana pra você e pra todos os ouvintes. Especial pra galerinha da Cidade Continental. Manda um oi pro marido Wellington, pro meus filhos Ana e Tainá. Sempre coladinha com você. Beijo, meu amigo.
0: Um beijo, sua linda.
4: Muito obrigado, Lidiane Scarpa, Cidade Continental.
0: Obrigado pra você e pra família abençoada também. Vai mais um, dá tempo? Dá tempo, Alexa. Um.
5: Boa tarde, Alex Bonus.
0: Boa, gatona.
5: Meu grande querido,
0: aí,
5: lindo
0: Jana?
5: Gato da Litoral.
0: Só te conto o final
5: claro,
0: de semana,
5: é só você, porque o resto.
0: Ih!
5: É resto que eu falo assim, o resto Bruninho, né, miguezeiro, que não trabalha mais final de semana.
0: Ah, mas tá gastando dinheirão
5: na
0: dele.
5: Verdade.
0: É Copacabana.
5: Quando ele quer na semana, eu tô vendo você, Natizinha, Sol, Hollywood Anderson, todo mundo ralando,
0: é porque a gente
5: Pontes.
0: Não tem, não.

0: tarde, tá? Mas agora então, pra dar aquela relaxada, já que você falou, já que você pediu, tá aqui, ó. Vamos liberar dois convites pra curtir o Vital da arquibancada do domingo. Manda Eva, Belmax e Xande, Harmonia do Sambão do Povo. Parabéns aí pro final do telefone. Jonatas Machado, final do telefone. Não peguei aqui. Não, peguei aqui. Peraí, peraí. Final do telefone 9682. Jonas, você, parabéns.
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0: É isso, turma, ó, pra turma do interior aí do ES, estou indo, segue lá no Alex Bono, é só procurar no Instagram que a gente vai se vendo, tá? Aqui na Grande Vitória, eu sigo com você pela Litoral 102,3. E a turma do interior fica aí com a sua programação local, que maravilha, hein? Que maravilha! Vamos juntos! Ai, que bonita!
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2: Olá! Muito boa tarde, que bom que você tá com a gente em 95,3. Muito prazer, eu sou o Tiroga, chegando nesse sabadão, sabadabadu, dia 29 de agosto. E aí, tudo bem com você? Como é que você está? Espero que esteja muito bem, então seja bem-vindo, seja bem-vinda na nossa

0: programação que é especial, tem muita coisa bacana pra rolar. Já de cara tem Pagodez, são duas audições, agora às 2 e depois às 6 horas da noite. Hoje tem DJ Jonas Brau com Segue o Baile, tem 60 minutos só de música, tem Você no Comando e é daqui a pouquinho, às 3 horas, a gente vai liberar para você ser o nosso programador. Hoje acordou inspirado querendo ouvir o quê, hein? Uma música sertaneja, um funkzinho das antigas, um pé de serra, você... um forró, estilo calcinha preta, ai, um popzinho, um pagodezinho, eu não sei, eu quero saber, manda áudio aqui, fala, Tiroga, boa tarde, aqui é fulano de tal, do bairro tal, ou cidade tal, já que eu tô no comando, toca música tal aí pra gente, na litoral eu tô legal. O nosso WhatsApp, já pega o celular e salva aí nos seus contatos, 27 996526580, beleza? 27 996526580. Ó, e eu espero que você tenha um excelente sabadão. Se tá trabalhando, bora, só mais um pouquinho, daqui a pouquinho chega a sua hora. Mas se você já tá aproveitando, já tá de boa, tá na faxina também, coloca aí na sua faxina que eu vou estar com o maior prazer. Mas se você tá de boa, já tá tomando uma, pô, aumenta o som que a gente já coloca o Pagodez.
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0: eu sou de pagode puro. Obrigado, São Paulo. Obrigado, minha gente. Noites como essa a gente não esquece. Muito, muito, muito obrigado, São Paulo.
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2: Na Litoral, eu tô legal, foi a primeira edição, daqui a pouquinho, quer dizer, às 6 da noite, tem aí a segunda edição do Pagodez Litoral, 10 pagodes na sequência. Ó, e daqui a pouquinho tem você no comando, às 3 horas a gente vai atender o seu pedido, tem que mandar áudio, tá? Tiroga, boa tarde, aqui é fulano de tal, do bairro tal, já que eu tô no comando, toca música tal aí pra gente, na Litoral eu tô legal, bora mandar o seu alô também, tá bom? Terezinha lá no Córrego Queixada, bom dia, bom dia, boa tarde, né, bom fim de semana. Mariusa, bom fim de semana, curtindo a piscininha, em casa, numa boa, lá no bairro Morada do Sol, já fez o seu pedido, já já a gente atende. Gê, tá lá em Santo Antônio do Canaã, Gê, boa tarde, bom fim de semana. Aí em Santo Antônio do Canaã também, meu amigo Vanildo. Vanildo, abraço aí, querido, tudo de bom. Boa tarde, meu amigo Tiroga, um abraço pra toda a turminha da Valcir Motos. Ah, galera, é o Igor Rizolf. Abraço pra você, Valci, a esposa do Valci, toda a equipe aí, obrigado pela companhia, tá? Bom fim de semana. Celina Tontelau, boa tarde. Pop Morato com a gente lá em... Rapaz, ele tá lá embaixo, Guandu. Deixa eu colocar o áudio dele aqui.
3: Fala, meu amigo Tiroga. Boa tarde, aqui é o Pop Baixo Guandu. Estamos na escuta melhor aqui. Beleza? Hoje tem Vascão, hein? Vascão vai apocar o Cruzeiro,
2: você tá na rede
3: de rebaixamento. Vou ser campeão da Copa do Brasil, hein? Sabadão, papai.
2: Rapaz, as palavras têm poder, hein? Deus te ouça nessa daí. Cara, precisamos muito. Valeu a turma lá embaixo, Guandu. Obrigado pela companhia. Boa tarde também pra Leila Kreitko. Acho que é isso, né? Kreitko. Ô, Nath! A Nath tá aí de boa, curtindo o fim de semana. Fala comigo!
4: Ei, Tiroga, como estás?
2: Tô bem.
4: Estamos aqui ligadinho, hein? Manda um alô pra nós aqui no bairro Santo Antônio.
2: Uhum.
4: A Gil foi embora, não aguentou, não.
2: Gilbinda?
4: Arriou, tá?
2: Deu ruim?
4: Almoçou, pediu...
2: Arreio.
4: Vai embora.
2: Ih! Aí você quer o quê? Que eu faço o quê?
4: Manda mensagem pra elas, o Anel.
2: Eu?
4: É, Gil, não aguentou o barranco, não, né? Foi embora, né?
2: Eu?
4: Mas desceu com 2 litros na sacola, só pra dizer. Já vou tirar um cochilo, tá aguentando aqui.
2: Boca de goela, tá falando
4: do... Gilbinda. Do bairro Santo Antônio Santos Dumont.
2: Eu?
4: Pediu arrego, foi embora.
2: Aí é com você, eu não vou me meter nessa não, hein? Fala comigo, Antônio Araújo.
5: Boa tarde, Litoral. Boa tarde, Tiroga. Sou o Antônio Araújo Júnior, aqui da Grande Melote. Já que eu estou no comando...
2: Vamos ouvir se vai ter o seu pedido. Eu não ouvi o seu áudio antes, mas tá valendo, meu querido. Vou ouvir aí, ver se vai rolar. Deixa eu ver mais quem aqui. Meio quilo na área. Boa tarde, meu amigo Tiroga. Tudo certo? Tudo certinho, meio quilo. Espero que por aí também. Bernadette Loz, boa tarde. Obrigado sempre pelo carinho, sempre ouvindo a gente. Fabiano tá lá em Itarana. Fabiano. Você, hein? Bom fim de semana. Tava lá na... Dizendo que era sauna. Na estufa lá. Nas suas mudas. Jornal de Borsoni, fala comigo. Ei, volta aqui, fala comigo.
6: Fala, Tiroga, boa tarde, boa tarde. Jornal de Borsoni aqui do Carlos Germano Nalma. Toca pra nós aí,
2: Rapaz, vamos ver se vai ter. Não ouvi ainda, né?

0: Na Litoral Eutorecal, ele não merece você, amor de fim de noite, João Gomes, Léo Santana, eu me apaixonei, é o nosso sabadão especial aqui na nossa programação. Tá na hora de ir pro break, já já eu volto e trago o seu alô também e o seu pedido, tá?
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0: Claro que sim, obrigado pela companhia nos 95,3. Litoral Noroeste em Colatina pra todo mundo. Fala comigo. Ai, ai, é ele, hein? Ele troca o celular e vai falar com a gente. André, fala comigo.
1: E aí, Tiroga, e aí, Tiragão? Rapaz, tá eu que... Meu avô, José Moura aqui.
0: Ei.
1: É um flamenguista, outro botafoguense. Só que eu tô falando com ele que é 2-1. Ele tá falando pro Flamengo. E o outro tá falando que é 2-1 pro Botafogo. Então vai dar empate esse jogo aí.
0: Não.
1: Mas, ô Tiroga.
0: Diga.
1: A sofrência, bicho. O Pablo, bicho. É o presidente do time de vocês. Você, semana que vem vocês vão sofrer. E final de semana vai sofrer de novo. Lindo, hein, Pai? Oh, meu Deus do céu. Tiroga. Seu fanfarrão, aquele abraço, meu querido. Eita, meu legal na litoral, Tiroga. Eita, poxa.
0: Você é um fanfarrão, hein? Jonadinho Borsoni com a gente. Beto tá lá em Sapucaia, boa tarde. Tá cedo ou já pode? Ai, Tiroga, que Deus abençoe o nosso dia.

0: sua revenda forte, é isso aí.
1: Oh, mandei.
0: Chama.
1: Valeu, meus queridos, tudo de bom. Ai, nesse exato momento, lá em Santo Hilário, Marilândia, tem um amistoso lá rolando hoje. É isso? Agora, 3 horas, ó. Santo Hilário e Dom Bosco Futebol Clube, hein? Tá aí uma boa pedida pra galera também curtir aí o futebol. Mas quem? Maria Isabel, boa tarde, fala comigo.
2: E aí, Tirolo, boa tarde.
1: Boa. Manda.
2: Bom trabalho, sucesso. Na litoral, estou mais do que legal, Maria Isabel. Já passou até da hora, né, Tirolo? Saúde e paz na litoral e tomado, que legal. Maria Isabel, manda aquele alô pra todos.
1: Ô, Maria Isabel, obrigado, tá tudo de bom. Rapaz, ela mandou aqui, vamos ver, Tatiane, acho que é esse daqui, vai. Ah, tá, Tatiane, tá de volta com a gente. Valeu, Tati. Já já eu toco seu pedido, já mandou aqui. Fala comigo, Elvira.
3: Boa tarde, Tiroga, Elvira Tavares. Eu já sinto o som rock do Canaã.
1: Que bacana, bem-vinda com a
3: já
1: gente.
3: Já que eu tô no comando.
1: Ah, tá, vamos ver se vai dar tempo, hein? Vem em cima da hora. Rebeca, fala comigo.
4: Boa tarde, jovem Tirosa, um sábado maravilhoso, muita paz, saúde, muito pagode pra nós. Sou Rebeca Andrade, a poderosa, a vovó do Theo. Lego, por favor, Tirosa, manda um abração pra toda a família da farmácia Cardoso. Ah, aquela rapaziada do brinquedo, não. Aqui, vocês têm história pra contar, né? É! Abraço, meu querido. Abraço pra todo mundo. 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Adoro.
1: Que história é essa pra contar, hein? Tem os amigos lá, o Emerson, Gelásio, a turma é bacana, poxa. Ô, Rebeca, bom fim de semana. Marildo, fala comigo.
5: Ei, Tiroga. Eu tô aqui no churrasquinho do Catito.
1: O quê?
5: Aquele Vasco caindo fafarrão.
1: Ele?
5: Ele falou que o Vasco já é campeão. Ah. E daí, mandou você pedir um alô pra ele pro Catito aqui, rapaz. Manda aí.
1: Rapaz, Catico não é vascaíno não, rapaz. Ele tá te enganando. Ele é flamenguista. Tá gorando meu Vasco. Catico, você é um fanfarrão, hein? Abraço pra você, Amarildo e toda a equipe aí. Aí no churrasquinho do Catico, na Praça da Rodoviária, né? Os taxistas aí, obrigado pela companhia. Já passou da hora, mas deixa eu dar mais um salve aqui. Boa tarde, Tiroga. Estamos aqui, ó, trabalhando ligados na litoral. É a turma da Milano Polimentos. Uma volta, tem você no comando.
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3: E aí, já gravou o seu pedido?
0: E aí? Pois é, tem que mandar cedo porque... Aí são apenas 5 pedidos que a gente atende. Manda áudio, se apresenta, Tiroga, boa tarde. É fulano de tal, do bairro tal ou cidade tal, já que eu tô no comando, toca música tal. Mais ou menos assim. Mariusa, bem-vinda, fala com a gente.
4: Tiroga, boa tarde. Boa. Aqui é a Mariusa, do bairro Morada do Sol, Colatina, Espírito Santo.
0: Uhum.
4: Já que eu estou no comando,
0: mano,
4: eu gostaria que você passasse pra mim, se pudesse... A música do MC Marcinho, com aquela música que ele canta, Glamurosa,
0: uhum.
4: Rainha do Funk, e vai.
0: Poderosa.
4: Preço pra todos os ouvintes da Litoral e pra você, que é um excelente locutor também, né? É gente da gente.
0: Muito obrigado.

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1: Fala, Tiroga, boa tarde, boa tarde. Jonadir Balsone, ele aqui do Carlos Germano Nalma. Toca pra nós aí,

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1: Hoje tem comando, você no comando. Já que eu tô no comando, Tiroga, eu gostaria de escutar a música Natanzinho Lima, Até Quando? E é isso. Na Litoral, eu tô mais legal. Uma ótima tarde a todos.

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2: Esquerda. Eu no comando aqui. Passa aquela música aí do Pablo. Com Menos é Mais. Eu, André, aqui, com Vicente Suela. Desejar essa música aí. Pro Botafogo aqui. O José, a Glorinha. A Sabina. O Gabriel, o Will. A mãe Vânia. A Maria. E pra todos que estiverem escutando no litoral. No litoral tá mais que legal.

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3: Boa tarde, Tiroca. Aqui é o Vira Tavares, São Jacinto, som rock do Canaã. Já que eu tô no comando, toca Simone Mendes, Direitos Iguais, ofereço para os meus parentes lá em São Júlio.

0: Litoral, eu tô legal, direitos iguais, Simone Mendes, fechando aqui o Você no Comando neste sabadão. Aí rolou também o som do grupo Menos é Mais e Pablo, Saudade Inconveniente, Natanzinho Lima, Até Quando, teve Nando Moreno, o Rio Negro e Solimões, Chapeludo e ainda MC Marcinho, Glamurosa. Agora, só na quinta-feira, a gente tem o quadro Você no Comando, todas as quintas e sábados, tá bom? Ó, bom sabadão pra gente, obrigado pela companhia, aqui é a nossa programação especial de fim de semana. Daqui a pouquinho, às 4, tem 60 minutos só de música, tem Sequência Litoral. Às 5 tem DJ Jonas Brown com Segue o Baile. E depois, 6 horas, mais uma edição do Pagodés Litoral. Pra você mandar o seu alô, celular tá na mão, manda aqui pro nosso WhatsApp mensagem de texto ou de áudio. Eu prefiro o áudio, manda aí 996-526580. 27 é o código de área. 996-526580. Bora lá! Elza Gon, boa tarde, fala comigo.
1: Boa tarde, Tiroga. Aqui é Elza Gon de Santa Helena. Manda abraço pra minha neta Liz e pro meu esposo Antônio Seixas. Nós estamos ligados na Litoral.
0: Valeu, família Gon, obrigado pela companhia aí no Santa Helena, sempre ouvindo a gente. Alex Ribeiro mandou, hoje tem Vasco, né? Hoje tem, acho que às 9, alguma coisinha da noite. Vai guardar não, né, malandro? Fique esperto, hein? Respeita a polícia. Elvira Tavares, valeu, Elvira. Curtindo aí a nossa programação. Antônio, fala comigo.
2: Tocou minha música não, né, Tiro?
0: Tocou não, mas vou mandar o seu áudio aqui, ó. Porque são
2: boa
0: muitos
2: tarde,
0: pedidos.
2: Litoral, boa vai, tarde, Tiroga. Sou o Antônio Araújo Júnior, aqui da Grande Amarote. Já que eu estou no comando, toca aí pra mim, Eduardo Costa.
0: Ah, tá.
2: Ainda estou aí.
0: É que eu não tinha essa música aqui.
2: Para todos aí.
0: Não tinha essa música aqui,
2: e na
0: cara.
2: Na Litoral, eu tô mais que legal. E bora, que hoje é sabadão, hein?
0: Sabadão, Antônio Araújo. Obrigado, cara, pela participação, porque não tinha essa música aqui no nosso... pulsar, né? Nossa programação aqui. Bora lá, Romildo Pedreiro, por onde tá? Será que vai puxar minha orelha? Vai, fala comigo.
3: Boa tarde, meu amigo Tiroga, aqui é o Romildo Pedreiro. Hoje eu tô em Colatina desde as 8h30 da manhã, só nos contatos, só no trabalho, uhum. E sintonizado a Litoral. E você tá faltando o sinal. Cadê o sinal, hein? Tá faltando. Aquele abraço, meu amigo.
0: Puxou
3: meu orelha. Lembrando que amanhã tem a seleção brasileira contra o Botafogo, hein?
0: Tá valendo, Romildo. Bom fim de semana, cara. Bem-vindo mais uma vez. A casa é sua, tá?

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0: na Litoral Entre Gaúcho, Zenete Cristiano. Fama de louco, hein? E aí, como é que tá a tua tarde? Tá de boa? Tá curtindo aí a nossa programação? Muito obrigado, tá? Você tem um excelente fim de semana. Eu sei que tem gente que tá na faxina, né, o Antônio Araújo? Mas é isso, né? Mora sozinho, dá aquela geral, depois do trampo tem que dar aquela cuidada na casa. Mas aí do lado tem a Litoral, tem uma geladinha, aí fica de boa, hein, Antônio? Bom fim de semana, obrigado pela companhia. Rapaz, mandaram uma foto, tem até peixe. Vambora, vamos saber o que que tá rolando aqui, é o Newton. Newton, fala comigo.
1: Fala, Tiroga, boa tarde. Boa tarde a todos os ouvintes da Rádio Litoral. O que tá falando, Tiroga? É Newton, Barra Aparecida. Manda um abraço, Tiroga, para o meu sogro João, a minha sogra Francisca. Estão aqui em casa, ouvindo a Litoral. Um beijo especial para minha esposa Aldineia. Né? Estamos aqui ouvindo a Litoral. Na Litoral nós estamos mais do que legal.
2: E que?
1: Oi, João, né? É o João.
0: Fala, João!
1: Estão aqui tomando uma gelada, Tiroga. Nem perguntei se já pode estar cedo, porque não, já tá tarde, já, né? E tomando uma gelada. É. O João trouxe um peixinho pra nós comer aqui.
0: O João é gente boa, hein?
1: Estamos aqui curtindo a Litoral.
0: Valeu, bom fim de semana. Já pode, já tá valendo. Venha, boa tarde lá em Colatina Velha com a gente. Excelente sábado pra você também. Gente, já passou da hora, break, e a gente já volta, hein?
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0: saber. Na litoral, eu tô legal. Um pupurri aí do Tiaguinho, outdoor. E curtindo a vida. Teve Bruno e Barreto, Texana, Ana Castela e Zé Felipe. Ian, e aí? Tá arrumando o que de bom? Já acabou a faxina? Já tá de boa tomando uma? Pô, você vai ganhar daqui a pouquinho um bônus, não. Você vai ganhar 60 minutos só de música. Aí a gente só vai parar de tocar música pra mandar o seu alô. Então já pega o celular e já manda aí um salve. 27 é o código de área 996526580. O Vedevel já tá chegando aqui, já fazendo barulho. Fala comigo.
1: Joga, boa tarde. Aqui tá falando é o Vedevel, Vedevel. Vai chegar plantando o pé na bananeira. Aqui fala, é o time. O Vedevel, é o Igor.
0: Tô sabendo.
1: Tamo junto. E aí, Tironga, manda meu alô aí pro bairro em Torcena.
0: Manda aí.
1: Tá ligado? Especialmente pra dona Conceição, mãe da Bia, tá ligado? Que aí, e a Manu, a Manuzita, Manudita, entendeu? O Vedevel tá por aí e ama a Manuzita, ama a Conceição e ama a Bia. Filho da coleção, tamo junto. Vedevel. Vou chegar plantando o pé da bananeira.
0: Valeu, Vedevel. A turma aí, obrigado pela companhia. Bom fim de semana, bora lá. Leila, boa tarde, fala comigo.
2: Mentirosa, eu tava aqui trabalhando, fazendo unha. Acabei agora há pouco. Aí, já pode estar cedo.
0: Peraí, eu acho que você mandou dois. Vamos por parte, vamos começar lá no princípio.
2: Tiroga, boa tarde, aqui é a Leila do Marido das Graças e eu estou ligadinha aqui na litoral, porque na litoral eu estou muito mais do que legal.
0: Agora sim, o que você estava fazendo?
2: Tiroga, eu estava aqui trabalhando, fazendo unha, acabei agora há pouco. Aí, já pode ou tá cedo? Manda o sinal.
0: Eu vou mandar o sinal, é agora! Pronto, Leila! Bom fim de semana, obrigado pela companhia. Já mandei o sinal, fim de semana já tá liberado. Pop Moratti. Ih, rapaz, o Pop lá em Baixo Guandu tem aquela história do copão. O homem não é brinquedo, não. Lá no Instagram dele, Pop Moratti, hein? Rapaz, você é um fanfarrão, seu gogó de ema. De ema não, já foi gogó de avestruz. Boa tarde, Tiroga, tamo juntos. Hoje tem Bascão. Verdade, Luzia. Luzia Francisco, bom fim de semana na torcida hoje, hein? Hoje tem Vasco e Cruzeiro, logo mais à noite. Maria Fontana, bom dia.

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10: E aí, gente boa? Muito boa tarde!
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10: Bora lá, sabadão, 29 de agosto. Obrigado pela companhia, muito prazer. Eu sou o Tiroga. E aí eu tô esperando você mandar o seu alô, porque vai começar agora 60 minutos e a gente só para de tocar música pra mandar o seu alô. Manda mensagem de texto, pode mandar mensagem de áudio, fique à vontade. Onde você estiver, em qualquer lugar do planeta, 27 é o código de área, 996-526580. Capricha aí, manda o seu recado. E já já também já rola a sequência litoral. Bora começar! Sorriso Maroto acompanhado do Ferrugem do grupo Benza Deus. Perdas e Danos. Bom fim de semana, gente!

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2: E aí, curtiu também a Sequência Litoral aqui nos 60 minutos só de música? Pega aí esse celular, me dá um oi, fala assim, tô aqui, Tiroga, curtindo aí a nossa programação da Litoral Noroeste, em Colatina pra todo mundo. 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Bora aqui no 996-526580. Mazilda, em Colatina Velha. Boa tarde, fala comigo.
3: Boa tarde, Tiroga. Tudo bem?
2: Tudo.
3: É, hoje tem Vascão, mas amanhã tem Mengão. Malvadão. Tá?
2: Uhum.
3: Vamos ver qual que vem. Segunda-feira eu vou te zoar. Essa semana não tive clima pra mandar áudio, não, tá bom? Mas que Deus abençoe nosso final de semana, tá? Um abraço pra todos vocês aí, bom trabalho. E vamos que vamos.
2: Vamos que vamos.
3: A vida é essa.
2: É
3: a Litoral, tô legal.
2: Bola pra frente, Jesus te ama, tá, ô Mazilda? Bora lá, Valquimar! Ih, lá vem ele, hein? Vamos ver o que ele vai falar aqui, hein? Mandou agora. Di, fala comigo!
4: E aí, Tiroga, boa tarde.
2: Boa.
4: Manda um abraço aqui pra mim aqui. Hoje tô aqui em casa, no bairro Simonás aqui.
2: Uhum.
4: Ligadinho na Litoral, eu, minha esposa Sueli, é. Meu pequenininho Levi e meu enteadozinho Enzo. Ligadinho, nós estamos aqui ligadinho na Litoral.
2: É,
4: hein, hoje tem um Vascão, hein? Torcer pra vocês hoje, hein, meu amigo?
2: Hã?
4: Você sabe, né?
2: Eu não sei de nada, bicho. Ó, vem gorar o meu Vasco, não, hein? Ai, ai, ai. Bocão! Aí, outro. Agora é vascaíno. Fala comigo, Bocão!
5: Fala, meu amigo Tiroga. Hoje tem Vascão, hein?
2: Tem.
5: Manda um alô pro meu sobrinho aí, o Benjamin Antonella. Manda um alô pra nós aí.
2: Valeu, a turma lá embaixo do Edu, Bocão! E os sobrinhos Benjamin e Antonella. Ó, oh, e o Vascão logo mais, hein? Bora na torcida. Mariusa, voltou? Lá no Morada do Sol? Fala comigo, Mariusa!
6: Oi, Tiroga.
2: Oi.
6: Você é o cara, né? Porque de coração...
2: Eu não, hein?
6: Você ajuda a gente a sair até da depressão, hein?
2: Que
6: misericórdia.
2: Isso.
6: Que Deus abençoe sua vida e a nós todos.
2: A nós.
6: Manda um beijo pra mim. E manda um beijo pra vocês.
2: Beijo.
6: E todos os ouvintes da Litoral. Fica com Deus, tá? Que Deus continue abençoando essa garganta linda, abençoada.
2: Amém.
6: E o sinal já tô mais que legal. Já tô mais que legal no sinal, hein?
2: Ai, beijo. Obrigado pelo carinho, Mariusa. Coloca a bochecha aí do lado do radinho, vai. Aí, ó. Pronto, ó.

Eu ando por aqui. Na litoral 95,3. Noroeste em Colatina, tá bom, Ferrugem? 996-526580 é o nosso WhatsApp. Enquanto você tá por aqui curtindo muita música, é porque tá rolando 60 minutos só de música. Aí a gente para mandar o seu alô. Então pega esse celular, manda um oi, manda um salve. De repente tá completando mais um ano de vida soprando velhinhas hoje, ó. Parabéns pra você, saúde, vida longa. Vem com a gente comemorar, tá bom? Aí, já te adianta, hein? Daqui a pouquinho, às 5, tem um DJ Jonas Brau com Segue o Baile Litoral pra colocar todo mundo pra dançar. E depois, 6 horas, gosta de pagode? Muito! Então, 6 horas tem mais uma edição do Pagodés Litoral. É a nossa programação especial de fim de semana. Ó, e hoje, 10 horas da noite, também tem o Geração Litoral. Aquela viagem que a gente faz no tempo. Volta aí aos anos 1980, 1990, anos 2000, com Oliver Anderson, uma programação especial pra você, tá? Obrigado pela companhia. Alex Ribeiro de volta por aqui, parece que tá tomando uma. Já mandando um alusão aí pro Amozão, né? A Nila Maria, sempre com a gente. Valeu, Alex Ribeiro! Márcio

0: Mandei o sinal, hein? Toma aí, Márcio Gleick, a turma no Córrego Sergipe, a turma lá em Governador Lindenberg, né? Também conhecido como 51. Obrigado pelo carinho. Tem um carinho enorme pra essa turma, hein? Vamos lá pro Carlos Germano Nauma. Telmo! Rapaz, o Telmo tá na área curtindo aí a nossa programação. E não tá sozinho não, né, Telmo? Tá lá no Carlos Germano Nauma com a esposa Renata e a sogra Dona Inês. Tá lá com a camisa do Vascão da Gama. Falou que hoje vai dar 2-0. Ô, Dona Inês! Telmo dá muito trabalho. No passado, ele foi um fanfarrão. Torcia pro Vasco. Aí eu não sei o que aconteceu. Ele parou de torcer pro Vasco. Aí deu aquele... Ah, não sei. Depois se arrependeu e voltou pro Gigante da Colina. Ô, faz isso mais não, hein, Telmão? Bom fim de semana pra toda a turma aí. Obrigado pela companhia.
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Na Litoral eu tô legal, vai! Fechou então aqui os 60 minutos só de música. E aí, curtiu? Pois é, a gente toca muito mais músicas. Foi João Gomes e Vitor Fernandes, Se For Amor. E aí, passou mais.

0: 27996526580. Baixinha, fala comigo!
1: Boa tarde, Tiroga. Baixinha.
0: Então.
1: Passa a música aí pra mim, do Eduardo Costa.
0: Ah, Eduardo Costa, né? Qual?
1: Aquela música que fala assim, amor de violeiro. Beijo. Bom sábado.
0: Ai, chegou atrasado.
1: Ô, Tiroga, aqui é a Baixinha de Barbados.
0: Sim.
1: Tá?
0: Ô, Baixinha, beijo, querida, bom fim de semana. Chegou atrasado, eu poderia atender no você no comando, mas aí o DJ Jonas Brown acho que não vai tocar. Mas valeu. Leila Viana, mais uma vez, obrigado pela companhia. E o Thiago Vendevel voltou de novo.

0: Fala comigo, de novo, né, vai?
1: E tirou, ninguém fala novamente. Vou chegar plantando o pé na bananeira. Aí quem fala é o Igor, aqui conhecido como Vedelé. Manda aquele alô e aquele abraço lá pro bairro Torcena, pai geral. Manda aquele abraço pra Michele.
0: Já segue o baile.
1: Manda aquele abraço pra Conceição, toda a família dela, pra Bia, pra Manu.
0: Vem aí, Jonas Brau.
1: O Ian,
0: o DJ.
1: Geral, pra galera do Cena, tamo junto. Tô por aí, tô chegando.
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0: Litoral. Volta amanhã, 5 da tarde. É. Bom, obrigado pela companhia. 996-526580 é o nosso WhatsApp. Manda aí o seu alô. Daqui a pouquinho vocês têm Pagodés Litoral Break e a gente já volta com mais músicas.
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0: Na Litoral, eu tô legal, Samba Júnior, meu dia mais carente. E aí, curtiu? Que bom, obrigado pela companhia. Teve ainda o som do Gustavo Lima. Aliás, o Samba Júnior é uma banda capixaba, tá? Somos capixabas aqui na Litoral. Gustavo Lima e o Esfonso Vagabundo. Teve também Glauco, mais o outro artista capixaba, que é a Litoral da Moral. E o cara é fera demais também, cantou Pega Pega. Teve Ian, e daqui a pouquinho, curte um pagode? Pois é, tem a segunda edição do Pagodés Litoral. No fim de semana, a gente toca muito mais músicas. Ai, inclusive amanhã, domingão, tem a Maratona Litoral. Aí rola 3 horas só de música. Já pensou? E aí a gente tá em rede. Logo mais, a partir das 7 da noite, a gente entra em rede com a Litoral Vitória. Aí vai passar o fim de semana, o domingo todo aí, com a Litoral de Vitória na programação. Aí o WhatsApp para você participar com eles é o 27 999 86 1050. Bora agora o nosso aqui na Litoral Noroeste, em Colatina, no Espírito Santo. 27 996 526 5. Alôzão aqui pra Adriana, com a gente lá no Carlos Germano Nauma, sempre ouvindo. A ele, Jameson Conceição, garotão, tá lá em Nossa Senhora do Socorro, no estado do Sergipe. Mas, ô Jameson, que bacana, cara. Tá lá, e eu perguntei ele pra que time ele torce. Ele falou, aqui em Sergipe, pro Sergipe. E no Brasil, ele é Vasco da Gama. Valeu, Jameson. Tamo junto. Eu falei Jameson ou é Jameson? Corrija aí, hein, Jamos? E pra galera que tá aí te ouvindo também, com certeza ouvindo a gente pelo aplicativo ou pelo site litoralfm.com.br ou pelo aplicativo, é só baixar e instalar no seu telefone, procura lá Rádio Litoral e faça que nem o Jamison, lá em Nossa Senhora do Socorro, em Sergipe. Mas quem aqui com a gente é Elizabeth. Já boa noite, né, Elizabeth? Tá aí no bairro Vila Lemira. Ó, acabando de mandar aqui pra gente, ó. Fala, Tiroga! Grande abraço, meu amigo Oluap Rezek, lá no bairro Morada do Sol, né? Oluap, bom fim de semana pra você, família. Igor, a turma da conveniência. Abraço pra galera lá no bairro Morada do Sol. Ó, depois do break, 10 pagodes na sequência, o Pagodés Litoral.
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10: Boa noite!
11: E aí, gente boa, muito boa noite!
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11: Bom, pega aí o seu celular, manda aí o seu alô, manda aí o seu boa noite. É sabadão, fim de semana, bora aproveitar. Aliás, obrigado pela companhia, por ter escolhido a Litoral para fazer parte desse dia especial na sua vida, tá? 996-526580 é o nosso WhatsApp. Já vai rolar o pagodé. Salve aqui pro Oséias Borcati com a gente. O Wagner Venâncio tá em Vila Lenira colocando roupas no varal e curtindo a Litoral sempre. Valeu, Wagner! Soneguete também passando por aqui. Ih, rapaz, tomando um cachamel, o homem. Ô, Wagner! O Wagner não, o Soneguete! Falou, boa noite, Uraga. Manda um abraço pra minha família. Kayla, o Heitor, a Tayla, o Noah. Ou Noah. Noah aí, ó. E Neném. Tamo ligado na Litoral. Valeu, Soneguete. Ih, Soneguete tá tomando aquele cachamel, hein? Pronto. Jamison lá em Conceição. Quer dizer, Jamison Conceição lá de Sergipe. Bom, agora chega, né? Pagodéis, bora
12: aí,
11: curtir.
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14: Da galera do Orkut, do MSN, vocês já estão ligados, né?

0: Isso, com o coração, Tadizinho. 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

0: coisa linda. Faz um barulho aí, gente.
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2: E aí, curtiu 10 pagodes na sequência? Pagodez Litoral, pra dar aquela animada, né? Já é noite de sabadão, fim de semana já tá aí, ó. E que ele passe bem devagarzinho pra gente poder aproveitar muito. Tá, obrigado pela companhia, bom fim de semana pra gente. O Wagner Venâncio tá lá em Vila Lenira, né? Ele mandou alô pra família toda. Quase, né? Ficou alguém pra trás. Não é isso? Ai, ai, ai. Ah, não. Não mandou pra família toda, mas esqueceu da filhota. A Elizabeth. Ela ficou brava. Não acabava o pagode. Elizabeth Heller Cristo, né? De Lisboa. Em Vila Lenira. E joga capoeira. Tem 10 anos. Valeu, Elizabeth. Ela é do mestre Paraguai, né? Da Educarte. E o paizão era do Malungos, assim como eu. Ginga e para, ô Elizabeth. Pronto. Gingou. Agora dá uma queixada. Calma. Não vai machucar o papai não, tá? Ai, ai, ai. Uma ponteira, de leve. Só pra ele se assustar e entrar na esquiva. Pronto. Agora deu certo. Valeu, bom fim de semana, turma. O Luap tá aqui me lembrando, ó. Tiroga! Vem aí a segunda volta ciclística Unimarca, dia 13 de setembro. Falou que vai ser top o pedal e para todos os níveis. Quem gosta de dar aquela pedalada, bora participar aí da segunda volta ciclística Unimarca, dia 13 de setembro. Um evento para toda a família, né? E a concentração vai ser lá em frente da Unimarca, dia 13. O Luap! Esporte, né? Sempre. E amanhã também tem a corrida aí do SESI Mais Saúde, né? SESI Saúde Mais Segurança. Amanhã a partir... Ai, ai, ai, esqueci o horário, né? Mas vai rolar lá no Centro de Ciência, a galera vai se concentrar lá pela manhã. E aí vão fazer aquela corrida bacana também. Valeu! Deixa eu ver mais quem ainda dá tempo aqui de mandar. Rosa, boa noite em São Silvano com a gente. Paulo Sérgio, quanto tempo lá do bairro Nossa Senhora Aparecida. E você aí, ó, tá me ouvindo, tá no trabalho já, a galera aí dos barzinhos, lanchonetes com a gente nesse momento, se preparando, né, pra noite aí, bom trabalho, obrigado pela companhia. 996-526580 é o nosso WhatsApp. E o Soneguete parece que tem um aí, um integrante que... Rapaz, o homem não aguentou, parece não, hein? Pega lá um pouquinho de água pro homem aí, rapaz. Soneguete, acorda o homem aí, senão ele vai perder aqui, ó. Henrique Juliano, pô. Mais amor e menos drama, ô, meu querido. Levanta.
3: Mais amor e menos drama. Né? Não é melhor? Eu acho.

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Ai, na Litoral Eu Tô Legal, um montão de música rolando pra você. Léo Santana, Eu Me Apaixonei. Anitta, Hitmaker e Felipe Amorim, Gostosinho. Mas quem? Zé Felipe, Natan, Pedro Henrique e Juliano, Mais Amor e Menos Drama. Quem tá com a gente? Boa noite, meu amigo Tiroga. Na Litoral, tô muito mais que legal. Obrigado, Otília. Otília lá no João Manuel Meneghelli. Valeu. Quem mais aqui? A Sandra tá lá no Colúmbia. Ô, turma do Colúmbia. Obrigado pela companhia. Boa noite, bom fim de semana, tá? Ei, João Gomes, vem cantar pra gente.

Na litoral, eu tô legal, Suel e Ferrugem, Bobagens, Ideia Sua Boca, aí na real. Bom, finalzinho da nossa programação aqui da Litoral Noroeste em Colatina, tá bom? Porque a gente vai entrar em rede daqui a pouquinho. É, às 7 da noite, aí a Litoral Vitória que vai comandar, e às 10 da noite tem Geração Litoral, aquele programa que a gente gosta demais, hein? Amanhã, 9 da manhã, tem Maratona Litoral. Eu, Tiroga, tô indo nessa, agradecendo o carinho demais de você que ficou com a gente. Desejo a você uma ótima noite, um excelente fim de semana. Continue se cuidando, se Deus quiser. Aí, segundona, 2 da tarde, a gente tá por aqui, tá bom? Obrigado, continue se cuidando, excelente.

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